0: Para localizar pessoas desaparecidas. Repórter César Mendes.
1: O projeto da senadora Damaris Alves, do Republicanos do Distrito Federal, determina que as buscas comecem logo após o registro da ocorrência e classifica os casos como voluntários, involuntários ou criminosos, cada um com seu protocolo específico. Avisos de alerta serão enviados por aplicativo e internet a pessoas que possam ajudar nas buscas com base na localização da ocorrência. Alterações feitas na proposta original ampliam o conceito de desaparecimento involuntário para incluir grupos vulneráveis como crianças, idosos e pessoas com deficiência e passam a usar o termo desaparecimento criminoso no lugar de desaparecimento forçado, como explica a senadora Roberta Scioli, do Republicanos de Roraima, que leu o relatório.
2: Essa alteração busca evitar o uso inadequado da expressão desaparecimento forçado, que já possui sentido jurídico próprio no direito internacional e no ordenamento jurídico brasileiro.
1: A proposta vai passar por votação em turno suplementar antes de seguir para a Comissão de Constituição e Justiça.
0: O senador astronauta Marcos Pontes, do PL de São Paulo, criticou a medida provisória que prevê a avaliação pelo Ministério da Educação da proficiência dos médicos recém-formados por meio do Exame Nacional de Avaliação da Formação Médica, o ENAMED. Ele defendeu o projeto de lei de sua autoria que prevê a aplicação do exame pelo Conselho Federal de Medicina como requisito para o exercício profissional. Marcos Pontes destacou que um conceito básico da administração é que quem executa não fiscaliza a própria execução. Assim, para ele, quem executa a formação, ou seja, o Ministério da Educação, não pode fiscalizar a própria formação, o que seria um erro grosseiro.
3: Quem tem que fazer esse exame, quem tem que executar esse exame, tem que ser o Conselho Federal de Medicina, que é o órgão preparado para isso, formado por seus pares, os médicos, são aqueles que entendem do que tem que ser feito para que tenha uma medicina melhor no país.
0: Já o senador Plínio Valério, do PSDB do Amazonas, cobrou a votação da proposta de emenda à Constituição, que amplia a autonomia operacional e orçamentária e financeira do Banco Central. Segundo o parlamentar, a PEC 65 de 2023 também prevê medidas para garantir a continuidade do PIX sob responsabilidade do Banco Central. Plínio lembrou que na época houve um acordo para que a proposta fosse votada em plenário após um prazo de 14 dias, solicitado pelo governo, mas a votação até agora não ocorreu. O senador defendeu o cumprimento do acordo e pediu que o texto seja apreciado logo. Para ele, o período eleitoral não deveria impedir a análise.
4: Há uma disputa econômica mais ampla pelo PIX, só não percebe isso quem não quer. O momento é este. No plano internacional, nós temos uma importante conquista a preservar e ampliar. Na nossa economia, sabemos todos a necessidade de defesa da moeda.
0: Após a semana de esforço concentrado realizado pelo Senado Federal, o presidente da Casa, senador Davi Alcolumbre, defendeu o modelo semipresencial. Alcolumbre reforçou a possibilidade dos senadores conciliarem suas obrigações em Brasília sem deixar de prestar conta nos estados. Mais detalhes com o repórter Douglas Castilho.
5: Com a proximidade das eleições, é prática comum no Congresso Nacional a realização de semanas de esforço concentrado, quando os parlamentares se reúnem em sessão para intensificar negociações importantes e votar matérias prioritárias. A medida é utilizada já que as reuniões para decidir as campanhas demandam presença maior dos parlamentares em suas bases. Os senadores que pretendem a reeleição têm até o próximo dia 15 para pedir o registro no Tribunal Superior Eleitoral. Ao fim da sessão realizada na última terça-feira, Davi Alcolumbre reforçou a utilidade do calendário especial.
6: Se nós pegarmos a produtividade da atual do dia de hoje no Senado Federal, nós cumprimos integralmente o que estava pautado pela Secretaria-Geral da Mesa e anunciado, e incluímos outras matérias como item extra-pauta de solicitação de senadoras e de senadores, inclusive do governo, ou seja, aumentando e muito a eficiência da sessão deliberativa da semana de esforço concentrado.
5: Nas eleições de 2026, 54 vagas no Senado estarão em disputa.
0: O Senado aprovou empréstimos aos municípios de Maceió, em Alagoas, Águas Lindas de Goiás e ao estado de Mato Grosso do Sul. As operações de crédito vão financiar projetos de mobilidade urbana, saúde e infraestrutura. Repórter Lana Dias.
7: Maceió vai contratar 150 milhões de dólares para

0: financiar parte de projetos e obras de infraestrutura e mobilidade urbana, incluindo o sistema de ônibus de trânsito rápido. O dinheiro virá do novo Banco de Desenvolvimento, o Banco do BRICS. Mato Grosso do Sul também foi autorizado a pedir crédito de US$ 80 milhões junto ao Banco Interamericano de Desenvolvimento, com o objetivo de apoiar a parceria público-privada do Hospital Regional do Estado. A relatora do texto, senadora Tereza Cristina, do Progressistas de Mato Grosso do Sul, explicou que o empréstimo dará mais segurança ao projeto.
1: A operação de crédito contingente constitui instrumento destinado a conferir segurança financeira à parceria público-privada do Hospital Regional de Mato Grosso do Sul, reduzindo os riscos associados ao cumprimento das obrigações do poder público, contribuindo para a estabilidade da relação contratual.
0: Os senadores ainda aprovaram um empréstimo para o município de Águas Lindas de Goiás, que será destinado à infraestrutura, saneamento, mobilidade e demais serviços públicos na cidade. Os textos irão à promulgação.
2: A Comissão de Ciência e Tecnologia aprovou o projeto que inclui a cidade digital como novo eixo da Política Nacional de Educação Digital. A proposta prevê ações nas escolas para prevenir riscos no ambiente virtual. O texto também prevê capacitação de professores e apoio às famílias. A proposta segue para a Comissão de Educação, onde será analisada em decisão terminativa. Mais informações com a repórter Patrícia Oliveira.
3: Com foco no uso de tecnologias digitais por crianças e adolescentes, o projeto aprovado prevê que escolas da educação básica promovam estratégias para prevenir o bullying no ambiente virtual, a superexposição e o uso excessivo de telas, além do compartilhamento indevido de dados e imagens e a desinformação. O texto também prevê a formação de professores e gestores, atenção à saúde mental, campanhas sobre direitos e deveres no ambiente digital e orientação às famílias, aspecto destacado pelo senador astronauta Marcos Pontes, do PL de São Paulo.
4: Às vezes o pai ou a mãe, né, ou os dois, chega e fala assim, deixa lá o celular com a criança conectada, mas não faz ideia com quem essa criança está conversando, não faz ideia o que que ela está vendo.
3: O projeto também estabelece medidas para ampliar a inclusão digital e a educação midiática. A proposta segue para decisão final na Comissão de Educação.
2: Com edição de Paulo Groba e trabalhos técnicos de João Lira, o Jornal do Senado fica por aqui. Acompanhe agora as notícias do Tribunal de Contas da União e da Câmara dos Deputados. Boa noite e um bom fim de semana.
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6: O Tribunal de Contas da União quer ouvir motoristas de todo o país sobre a qualidade dos combustíveis. A consulta faz parte de uma auditoria que avalia a fiscalização da Agência Nacional do Petróleo. Podem participar caminhoneiros, motociclistas, taxistas, motoristas de aplicativo e qualquer pessoa interessada. O questionário pergunta sobre a qualidade dos combustíveis, a fiscalização e o monitoramento realizados pela agência. As respostas vão ajudar o TCU a identificar problemas e auxiliar a auditoria. O objetivo também é melhorar o atendimento às denúncias feitas pelos consumidores. Combustíveis de baixa qualidade podem causar prejuízos aos motoristas, aumentar custos e até comprometer a segurança dos veículos. O questionário pode ser respondido até o dia 10 de setembro. Saiba mais em tcu.gov.br.
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7: Deputados permitem desconto nos salários para pagamento de aluguel.
8: Câmara autoriza porte de arma, oficial de justiça e fiscal agropecuário.
7: O plenário garante novas regras para venda e troca de milhas por dinheiro.
9: Boa noite. A Câmara aprovou um projeto que garante o resgate de milhas por dinheiro e a venda para terceiros nos programas de fidelidade. O repórter Antônio Vital acompanhou a votação.
10: O plenário da Câmara aprovou o projeto que garante direitos das pessoas que adquirirem milhas em programas de fidelidade, como a possibilidade de vender o saldo para terceiros. A proposta regulamenta o funcionamento desse tipo de programa e define regras para a venda, transferência e troca de pontos e milhas por dinheiro. De acordo com o projeto apresentado pelo deputado Ricardo Aires, do Republicanos de Tocantins, as empresas que oferecem programas de fidelidade

0: poderão restringir a venda de milhas pelos clientes se oferecerem uma opção para converter esses pontos diretamente em dinheiro vivo. Se não houver a opção de troca por dinheiro, a empresa fica impedida de bloquear contas, limitar o número de beneficiários ou dificultar a venda ou transferência dos pontos, com exigências como reconhecimento facial ou biometria. Isso vai valer para o resgate de milhas por produtos ou passagens aéreas, por exemplo. De acordo com o autor da proposta, Ricardo Aires, o objetivo é impedir que uma empresa lucre com a venda de pontos e, ao mesmo tempo, crie empecilhos para o cliente resgatar o que comprou. O relator da proposta no plenário, o deputado Paulo Soares, do Podemos de São Paulo, defendeu as medidas. Para ele, as administradoras que vendem pontos ou milhas, que hoje têm valor entre R$ 70 e R$ 80, reais, praticam um monopólio quando dificultam o resgate, a venda ou a conversão de milhas em dinheiro.
1: Um projeto como esse estabelece normas importantíssimas para que o consumidor não seja lesado. São regras claramente colocadas para que nenhum dos lados, na verdade, sejam prejudicados e o consumidor tenha livre acesso ao que é direito dele, no caso aqui, no que diz respeito às milhas. Muitas vezes elas vêm como um bônus ou como um cashback, mas em outras ocasiões essas milhas são compradas e, naturalmente, é fundamental que o consumidor tenha pleno direito de distribuir, comercializar, enfim, fazer o uso que bem entender dessas milhas.
0: O projeto que regulamenta o funcionamento de programas de fidelidade e define regras para venda, transferência e troca de pontos e milhas por dinheiro seguiu para análise do Senado. Da Rádio Câmara de Brasília, Antônio Vital.
2: Consumidor.
3: Juarez Costa, do Republicanos de Mato Grosso, apresentou projeto que determina a retenção do pagamento de compras feitas pela internet até o consumidor confirmar o recebimento do produto. O deputado esclarece que a medida busca reduzir prejuízos provocados por fraudes ou por mercadorias não entregues.
4: Juarez Costa explica que o pagamento poderá ficar retido por até 30 dias. De acordo com a proposta, se o consumidor contestar a entrega, o fornecedor terá 10 dias úteis para comprovar o recebimento ou solucionar o problema. Caso contrário, o valor deverá ser devolvido ao comprador.
2: Habitação.
3: A Câmara aprovou projeto que permite desconto no salário para pagamento de aluguel. Entenda na reportagem de Antônio Vital.
0: O plenário da Câmara aprovou o projeto que autoriza desconto diretamente no salário do inquilino para o pagamento do aluguel. Projeto apresentado pelo deputado Júlio Lopes, do PP do Rio de Janeiro, cria possibilidades de consignação em folha de pagamento para aluguéis residenciais. O sistema será parecido com um dos chamados empréstimos consignados, que permitem desconto em folha para pagar financiamentos bancários. De acordo com a proposta, o aluguel consignado vai funcionar como garantia para as locações, o que pode baratear os custos para o locatário. O projeto estabelece um limite de 30% do salário para o pagamento do aluguel e permite que mais de uma pessoa ofereça essa garantia até alcançar o valor do aluguel. Além disso, prevê que o locatário empregado de empresa pública ou privada ficará dispensado da multa contratual se tiver que devolver o imóvel por conta da transferência para outra cidade. No plenário, o relator, deputado Cláudio Cajado, do PP da Bahia, acatou sugestão de mudança apresentada pela deputada Érica Cocai, do PT do Distrito Federal, que retirou do texto a possibilidade de uso do saldo do FGTS para pagamento do aluguel.
5: Consideramos meritória a emenda de plenário apresentada, vez que preserva a finalidade do FGTS, que é assegurar proteção financeira ao trabalhador em situações específicas, reduzindo-se o risco de comprometimento dessa reserva financeira do trabalhador.
0: O projeto que autoriza desconto diretamente no salário do inquilino para o pagamento do aluguel seguiu para análise do Senado. Da Rádio Câmara de Brasília, Antônio Vital.
2: Justiça.
4: Zé Adriano, do PP do Acre, é autor de projeto que cria procedimento para investigar as causas de incidentes graves em obras e serviços de engenharia contratados pelo poder público. Pela proposta, a análise será obrigatória em situações de acidentes com morte, entre outros.
3: Zé Adriano explica que a proposta prevê investigação técnica independente para identificar as causas do problema e evitar novas ocorrências. O texto também prevê a divulgação de relatórios no Portal Nacional de Contratações Públicas, com as recomendações resultantes antes da apuração.
2: Votação.
4: A Câmara aprovou o porte de armas para oficiais de justiça e fiscais agropecuários. O repórter Marcelo Larcher traz mais detalhes sobre as mudanças propostas na legislação.
6: A Câmara dos Deputados aprovou o projeto que autoriza o porte de armas de fogo para oficiais de justiça e auditores fiscais federais agropecuários. O projeto altera o Estatuto do Desarmamento para incluir essas duas categorias entre aquelas que já têm direito ao porte de arma no país. Hoje, essa autorização já vale para policiais,

0: militares e outras carreiras ligadas à segurança pública, desde que cumpram os requisitos legais como comprovação de capacidade técnica e aptidão psicológica. Pelo texto aprovado, esses profissionais poderão portar arma de fogo de propriedade própria ou fornecida pelas instituições, inclusive fora do horário de serviço, com validade em todo o território nacional, conforme as regras previstas em lei. Outro ponto do projeto é a atualização de regras relacionadas à idade mínima para aquisição de armas. A proibição para menores de 25 anos continua valendo, com exceção das categorias que têm autorização legal para o porte, incluindo agora os oficiais de justiça e os auditores fiscais agropecuários. Relator da proposta, o deputado Jonas Donizete, do PSB de São Paulo, argumentou que a medida reconhece o risco enfrentado por esses profissionais no exercício das funções. Segundo ele, oficiais de justiça e auditores fiscais atuam diretamente na execução de decisões judiciais e em atividades de fiscalização, muitas vezes em situação de tensão e exposição a ameaças. No plenário, o relator foi o deputado Coronel Meira, do PL de Pernambuco. Ele justificou a necessidade de porte de arma para oficiais de justiça.
1: O oficial de justiça exerce, sim, uma atividade marcada pelo risco. É o oficial de justiça que sai dos fóruns dos tribunais para fazer com que a decisão judicial chegue às ruas, às residências, às empresas e tantas vezes aos locais de conflito. É ele quem cumpre mandados de prisão, medidas protetivas de urgência, ordens de busca e apreensão, reintegrações de posse, afastamentos do lar em situação que podem envolver tensão, resistência, violência e risco concreto à própria vida.
0: O projeto que autoriza o porte de arma para oficiais de justiça e auditores fiscais federais agropecuários seguiu para análise do Senado. Da Rádio Câmara de Brasília, com informações de Daniele Lessa e Antônio Vital, Marcelo Larcher.
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3: Segurança Pública.
4: Júnior Ferrari, do PSD do Pará, é autor de projeto que altera a Lei Maria da Penha para obrigar o agressor a ressarcir os custos com o uso da tornozeleira eletrônica. Pela proposta, os valores arrecadados serão destinados a fundos de combate à violência contra a mulher.
5: Júnior Ferrari argumenta que o custo médio mensal de monitoramento de cada tornozeleira varia entre R$200 e R$300, pagos integralmente pelo Estado. Ele salienta que a cobrança do agressor não será condição para aplicar a medida protetiva.
4: Júlio Arcoverde, do PP do Piauí, é favorável à redução da maioridade penal de 18 para 16 anos. Ele defende ainda a responsabilização de adolescentes entre 12 e 16 anos que pratiquem crimes com violência ou grave ameaça, crimes hediondos e crimes contra a vida.
5: Júlio Arcoverde argumenta que a medida endurece a punição de adolescentes envolvidos em crimes graves e reduz o uso de menores por organizações criminosas. Ele acredita que a proposta adequa a legislação à gravidade desses delitos e amplia a proteção da sociedade.
3: Comissões.
4: A comissão que analisa a redução da maioridade penal iniciou seus trabalhos sob questionamento de inconstitucionalidade. O repórter José Carlos Oliveira nos traz os argumentos.
6: O deputado Aloísio Mendes, do Republicanos do Maranhão, foi eleito presidente da Comissão Especial da Câmara dos Deputados sobre redução da maioridade penal. Os parlamentares vão analisar três propostas de emenda à Constituição que tratam de plena maioridade civil e penal aos 16 anos de idade, redução excepcional da maioridade penal em casos de crimes hediondos e de extrema crueldade e redução geral da maioridade penal para 16 anos, com previsão de que adolescentes entre 12 e 16 anos respondam criminalmente por crimes cometidos com violência ou grave ameaça, crimes hediondos e crimes contra a vida. Aloísio Mendes escolheu como relator o deputado Mendonça Filho, do PL de Pernambuco, que afirmou foco na construção de uma proposta tecnicamente estruturada nas boas práticas internacionais e moralmente à altura da dor das vítimas e seus familiares.
7: A unificação das PECs que tratam do tema nos permite fazer uma discussão aprofundada sobre como constituir e futuramente regulamentar um sistema.

0: sistema prisional juvenil no país, modernizado o sistema de justiça criminal brasileiro para dar uma resposta civilizada à demanda social por justiça.
1: Mendonça Filho apresentou um plano de trabalho para buscar, entre outros pontos, o diagnóstico sobre a promoção da justiça às vítimas, o dimensionamento do impacto civil e o estudo da viabilidade institucional da medida. As audiências na Câmara, os seminários nas 5 regiões do país e as reuniões técnicas com especialistas e entidades vão se basear em 5 eixos temáticos: constitucionalidade, direitos humanos e tratados internacionais, segurança pública, crime organizado e dissuasão penal, infraestrutura e gestão dos sistemas prisional e socioeducativo, impactos jurídicos e legitimidade de eventual referendo popular sobre o tema nas eleições municipais de 2028. Os canais de interação da Câmara com a população, como o E-Democracia, também serão usados para recebimento de perguntas e contribuições por escrito. O relator apresentou um cronograma até a votação da proposta.
0: O debate vai evoluir, certamente numa velocidade reduzida no período eleitoral, mas passada a eleição nós teremos a oportunidade de aprofundar as discussões para que, na minha intenção, até dezembro tenhamos a votação dessa matéria na comissão especial e no plenário da casa.
1: A redução da maioridade penal é tema polêmico na sociedade, com forte oposição, principalmente de entidades ligadas a direitos humanos. Antes do início dos trabalhos, o deputado Tarcísio Mota, do PSOL do Rio de Janeiro, apresentou questão de ordem para tentar barrar a instalação da comissão. Depois, utilizou o mesmo instrumento para apontar nulidades e inconstitucionalidades do tema. Também citou jurisprudência do Supremo Tribunal Federal, desrespeito a tratados internacionais e risco de transferência de adolescente do sistema socioeducativo para o falido e superlotado sistema prisional comum.
2: A inimputabilidade penal até os 18 anos, assegurada pelo artigo 228 da Constituição Federal, constitui um direito individual do cidadão em desenvolvimento. O artigo 60 da Carta Magna proíbe terminantemente a deliberação de qualquer proposta de emenda tendente a abolir, entre aspas, direitos e garantias individuais. A instalação de uma comissão destinada a suprimir direitos fundamentais em meio a um período de funcionamento prioritariamente remoto dessa casa configura grave cerceamento democrático.
1: O presidente da comissão, Aloysio Mendes, contestou.
3: Os pontos levantados por Vossa Excelência já foram vencidos na CCJ com relação à dissimilibilidade desse assunto e com relação à votação remota, existem precedentes na casa e hoje o plenário da Câmara está funcionando de forma remota e a comissão segue mesmo o caminho.
1: A comissão é formada por 38 titulares e igual número de suplentes. Os deputados Guilherme Derrite, do PP de São Paulo, Benes Leocádio, do União do Rio Grande do Norte e Sargento Faul, do PL do Paraná, foram eleitos para as 3 vice-presidências. Da Rádio Câmara de Brasília, José Carlos Oliveira.
4: Trabalho. Ercílio Coelho Diniz, do MDB de Minas Gerais, propõe a criação do Programa Nacional de Retorno Profissional da Mulher 50+. A iniciativa busca facilitar a reinserção no mercado de trabalho de mulheres com mais de 50 anos que tenham ficado afastadas por pelo menos 2 anos.
5: Ercílio Coelho Diniz alega que essas mulheres enfrentam uma dupla barreira ao tentar voltar ao emprego: o preconceito relacionado à idade e a interrupção da carreira. Para ele, o programa valoriza a experiência dessas profissionais e reduz desigualdades de gênero e de idade.
6: A quarta edição do concurso Eu e a Lei está com inscrição.

0: O Congresso Nacional instalou a comissão que vai analisar a medida provisória que reduz a chamada taxa das blusinhas. A repórter Maria Neves acompanhou.
1: Deputados e senadores instalaram comissão especial para analisar a medida provisória que trata da chamada taxa das blusinhas. Apresentada pelo governo em maio, a proposta reduz a zero a alíquota do imposto de importação de produtos que custem até $50 dos Estados Unidos, taxa que atualmente é de 20%. Se não for votada até 8 de setembro, a MP perde a validade. O presidente da Câmara, deputado Hugo Mota, adiantou que irá discutir o assunto com o Colégio de Líderes e o presidente do Senado, Davi Alcolumbre.

0: para votar a proposta nas próximas semanas.
1: Para que essa taxação não volte, é necessário que o Congresso Nacional se debruce sobre esse tema nas próximas semanas e eu irei tratar disso no Colégio de Líderes, bem como também com o presidente do Senado, o senador Davi, sobre o que nós iremos fazer juntos, já que é uma comissão mista que depende da participação das duas casas.
0: Para presidir a comissão, deputados e senadores elegeram o deputado Dorinaldo Malafaia, do PDT do Amapá. O vice-presidente será o senador Randolfe Rodrigues, do PT do Amapá, e o relator escolhido foi o senador Eduardo Gomes, do PL do Tocantins. Além de zerar o imposto de importação de produtos de até $50, a medida provisória reduz a alíquota do tributo de compras internacionais com valores entre $50 e $3.000 para 30%. Até a edição da MP, a alíquota era de 60%. Na justificativa da proposta, o governo sustenta que a medida visa simplificar a tributação e incentivar a adesão dos importadores a programas de regularidade fiscal. A tributação das compras internacionais de baixo valor foi criada no Brasil por meio de uma lei de 2024 que vigorou até a edição da medida provisória em maio. Antes da lei, um decreto de 1980 isentava essas compras do imposto de importação. Da Rádio Câmara de Brasília, Maria Neves.
2: Esporte.
3: Wellington Roberto, do PSD da Paraíba, é um dos autores de PEC que concede imunidade de impostos a entidades esportivas sem fins lucrativos. O texto impede a cobrança sobre patrimônio, renda e serviços das organizações que cumprirem as exigências do Código Tributário Nacional.
4: Wellington Roberto ressalta que o benefício será restrito a entidades certificadas dos setores olímpico, paralímpico, clubístico ou educacional. Ele afirma que a proposta busca ampliar os recursos disponíveis para a formação de atletas e manutenção de projetos esportivos com finalidade social.
3: João Carlos Bacelar, do PL da Bahia, também assina a proposta de emenda à Constituição que pretende incluir as entidades esportivas sem fins lucrativos entre as instituições com imunidade tributária. O objetivo, segundo ele, é equipará-las às áreas de educação e assistência social.
4: João Carlos Bacelar justifica que a medida fortalece o esporte como política pública e garante mais segurança financeira às entidades esportivas certificadas. O deputado diz ainda que o texto mantém a exigência de cumprimento dos requisitos legais para acesso à imunidade.
2: Educação.
3: André Fofuca, do PP do Maranhão, defende a criação de um incentivo educacional no programa Bolsa Atleta. Proposta nesse sentido prevê um adicional de 10% no benefício para atletas que comprovem matrícula e frequência regular em instituição de ensino.
4: Relator da matéria na Comissão de Esporte, André Fofuca avalia que a medida estimula a continuidade dos estudos sem afetar a categoria estudantil, que já exige matrícula como requisito. O deputado acredita que a iniciativa amplia as oportunidades dos atletas após o fim da carreira esportiva.
3: Termina agora o Jornal Câmara dos Deputados, produzido pela Rádio Câmara, com trabalhos técnicos de Wellington Teles, apresentação de Márcio Aquilissardi e Tércia Guimarães. Boa noite para você.
4: A Voz do Brasil volta na segunda-feira. Boa noite e bom final de semana.
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Sim. Buenas, tchê. Mas que tal, vivente? Barbaridade. Cá estamos nós chegando, tapados de vaneira. De amor, sim, aí está.

buenas, estamos de volta. Salve, salve, gente buena. Gurizada medonha, gurizada macanuda do extremo sul catarinense, norte e nordeste do Rio Grande do Sul. E é claro, para quem também nos curte, nos acompanha, nos prestigia através da internet, seja pelo nosso app, o nosso aplicativo, Rádio Mampituba FM, pela plataforma, no www.mampitubafm.com. Pois bem, seja tu nos ouvindo pelas ondas do rádio ou pela internet, te desejamos uma ótima noite. Sextou. Sexta-feira.

14 de agosto de 2026. Muito bem, por aqui Caio Santos. Vamos juntos até a meia-noite. Então, adentre.

0: É, quem também manda o seu alô aí através da nossa barra de rolagem aqui do WhatsApp, né? É o nosso WhatsApp 48 3533 2000. É, ainda na nossa festa fandangueira, além do atendimento aqui, temos, né? Temos ali por volta das 22h15 por aí, o nosso informativo esportivo. É, e ali por 22h45, a nossa hora do aniversariante, para homenagearmos os aniversariantes registrados aí nesta sexta-feira, né? Muito bem, então, faça como a dona Eleonita lá de Nova Veneza, que fez o registro aí dos seus aniversariantes, com o nome completo e cidade, para que além do teu aniversariante ser homenageado, também concorre aí aos presentes da hora do aniversariante. Hoje, sexta-feira, é com dois sorteios aí de almoços do restaurante São Cristóvão, né? É, dois sorteios por quê? Porque tem um cofre, né, para aniversariantes aqui de Sombrio, e também tem o cofre geral. É, então, registra aí o teu aniversariante, né? Muito bem, lembro que o nosso informativo esportivo, daqui a pouco mais, sempre no oferecimento de Tintas Luxton. 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Vamos lá, né, tia? São muitos aqui que deixaram a sua sugestão musical. E muitos deles também a gente não conseguiu atender no chimarrando, né? Então vamos lá, vamos ouvir alguns aqui. Alguns que mandaram o seu chasque neste momento aqui. Vamos ouvir aí.
1: Boas noites, meu amigo Tio Caio. Fabrício aqui da Sara. Bota pra nós aí, Tio Caio, mas César Passarinho, Negro da Gaita. Beleza? Abraço.
0: Muito bem, Fabrício lá de Sara. A Fabrício até tem essa música, mas não com o saudoso César Passarinho. É, essa música, se não me engano, eu tenho com o Joca Martins, né? É, com o Joca Martins, Negro da Gaita. Vamos lá, quem mais mandou o seu alô? Como é que é, diz o Chacal? É, boa noite, Caio Santos, toca aí, por favor, Maragatos e Chimangos. Um abraço, Chacal. Até sei que tem uma música que se chama que fala de Maragatos e Chimangos ou Chacal, mas não tô lembrado quem é aí, quem interpreta aí. Então diz pra gente aí, pra gente de repente poder te atender aí, né? Vamos lá, quem também mandou um alô aqui, o José. É, na verdade, o José mandou lá no... Foi no chimarrando ou foi agora há pouco aqui? Diz ele, boa noite, tchê. Quem é que também tá fazendo torresmo por aí? Aqui na Bela Torres, tá quase pronto. Toca aí uma do João Luiz Correia.

0: o seu José, José Cardoso, né? Seu José Cardoso lá pelas... Acredito que seja o seu José Cardoso lá das bandas de Torres. Então tá bom, um abraço aí pro amigo, tava preparando aí um torresmo, tava fazendo um torresmo também, né? Muito bem, também fiquei devendo pra Josi aqui o Canção Nativa, né? É a Josi mandando aí pro Márcio. Então tá bueno. Valeu, Josi. Vamos lá, vamos que vamos. Quem mais mandou alô aqui?
1: Caio Santos, boa noite, tudo bem? Caio Santos, tô pintando as unhas porque eu não liguei ainda. Agora sim, agora tô te pedindo uma música. Mas as minhas pinturas é assim, pinta uma mão e estraga a outra. Os dedos é só esmalte. Mas... quero uma música me acalmar. Porque não é fácil. Obrigada se for atendido. Aqui tá caindo água. Caindo muita água.
0: Muito bem, então, segundo a dona Edith lá de Chapecó, por lá chovendo bastante, né? Então tá bom, se acalme aí, dona Edith. Pra não fazer aquela borraceira aí nas unhas, né? É sexta-feira. É final de semana, né? Bom, o Leandrino também mandou um alô aqui. Deixa eu ouvir, vamos ouvir.
2: Boa noite, Caio Santos. Aqui quem fala é o Leandrino, do Sangão. Queria pedir uma música hoje e desejar aí a vocês da rádio, a minha família e a todos os ouvintes da 99.5 aí. Queria estar pedindo hoje a música do Porca Véia, Orelhador de Cordiona. Se eu for atendido aí, eu já deixo o meu agradecimento desde já.
0: Muito bem. Vamos dar uma olhada aqui, mas eu não lembro dessa... de eu ter aqui no repertório essa do Porca Véia, né? Muito bem, mas não dando certo, tocamos uma outra aí do Porca Véia aí pro amigo Leandrino lá de Sangão. Um grande abraço aí, boa noite. Vê, não sei se fiquei devendo aqui pro Charles Camelo. Vamos lá, Camelo. Acho que eu fiquei devendo pra ti aqui, né?
3: Boa noite, meu amigo tio Caio, tudo na Santa Paz, que Deus sempre te ilumine, vai cá, que é o Camelo do Balneário São Jorge. Tava falando aí do Os Monarca, maneira grossa pra nós escutar esse índio, o golpe essa rádio maior que começou a tudo na noite.
0: Tá morrendo? Então é isso aí, valeu Camelo, Charles Camelo. E acho que é a mesma sugerida aqui, né? Vaneira Grossa, né? Também sugerida aí pela dona Anderleia, lá de Urubici, né? Ela, o seu Fábio e a neta Alice. Então tá bom, um abraço, boa noite aí pra vocês, né? Já o seu Aldo lá de Torres pediu o Leonardo Galdério Aprendiz. Vamos ver se a gente consegue atender essa gente toda aí, né? Luciano lá de Porto Alegre também, tá no trecho, também pediu uma aqui.
4: 7-4.
5: Buenas, Caio, como é que estão? Tranquilo? Eu aqui saindo da terceira região Rio Grandense, entrando na quinta região catarinense. Torres. Alguma pra nós aí, Ernesto Nunes aí. Fazendo abertura aí, mandar pra esse pessoal que tá na escuta no trecho aí. Luciano aí de Porto Alegre, um abraço.
0: Muito bem, valeu Luciano, um abraço, boa noite, boa viagem, né? Tá no trecho. Fiquei devendo aqui também pro Vino, a Fazenda da Viúva. Eu acho que vai na carona do Vino aí o seu Leandrino, né? Bom, mas eu começo tocando aqui na sugestão da dona Ana Paula Bruno.

Francisco e também do seu João lá de amigos, casal lá do Arroio do Silva, que inclusive mandaram um alô aí, mandaram um abraço especial para minha mãe, a dona Maria Leda, lá em São José do Norte. Um abraço, bom final de semana para vocês aí. Tia Chaleira, para abrir aqui a nossa festa fandangueira.

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Serranos. Os Serranos. No clima da sexta-feira aqui na Festa Fandangueira. Deixão batido e rancho de beira de estrada. É, pro amigo Zeca Batata lá de 13 de maio. O pai do Tirso. Muito bem, tocando também pro amigo Flávio Figueira lá no Balneário Rincão. Que mais, tchê? Porca Véia e a Fazenda da Viúva, né? Pro Vino, lá de Torres, lá na Praia Paraíso. É, ainda dando carona pro seu Leandrino, né? Lá de Sangão. É, já que não encontrei a sugerida aí pelo seu Leandrino, do saudoso Porca Véia, foi aí junto na Fazenda da Viúva. Hein? Buenas, os Monarcas, Cheiro de Galpão e Vaneira Grossa, sugerida aí pelo Charles Camelo, antes tarde do que nunca, né, o Charles Camelo? Quem também sugeriu essa? A dona Anderleia. É, pra ela, o seu Fábio e a neta Alice, lá em Urubici, né? Muito bem, também de carona aí no Cheiro de Galpão e Vaneira Grossa, a dona Edith, lá de Chapecó. Bom, também toquei aqui o grupo Canção Nativa, com a participação especial do Paulinho Mocelim. E o Laço Perfumado. No pedido de quem aqui? Da Josi, né? É, que mandou aí especialmente pro Márcio. Então tá bueno. Que mais? Também toquei aqui os Mateadores, Definição das Pilchas. É, pro amigo Chacal, lá na Praia Real Torres. E abrimos com o Tchê Chaleira e o Gavião. É, pra dona Ana Paula Brusco, seu João, lá no Arroio do Silva. Que mandaram um alô aí pra dona Maria Leda, lá em São José do Norte. Então tá bem, um abraço aí ao casal. Com certeza a dona Maria Leda ficou faceira lá em... Até porque ela gosta da música, né? Lá em São José do Norte. Muito bem. É a nossa Festa Fandangueira, lembrando, né? Daqui a pouco mais temos a hora do aniversariante. E depois dos sorteios da hora do aniversariante, o que temos? O especial Feras da Música Gaúcha. É, hoje trazendo o grupo Garotos do Fandango. Bom, mas enquanto isso, aqui na nossa Festa Fandangueira, com o Leal Materiais de Construção e Construtora, tem tudo o que tu precisa aí para tua obra, do alicerce ao acabamento, com qualidade e preço justo.

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Vamos lá, vamos começando pelas peleias de ontem, né? Da Sul-Americana, que fechou a primeira fase aí das oitavas de final. É, e ontem tivemos aí Vasco da Gama e Olímpia empatando em 0-0 no estádio São Januário. Pior pro Vasco, que no dia 20, né, quinta-feira que vem, vai ter que pelear para vencer fora de casa aí, se quiser continuar na outra fase aí das quartas de final da Sul-Americana, né? É, um outro empate leva às penalidades, né? É, ontem também tivemos o Santos. É, o Santos foi melhor um pouco, venceu por 2-1 o Macará na Vila Belmiro, né? E leva a vantagem aí pro jogo da volta aí. É, com a vantagem de um golzinho aí, mas é uma vantagem, né? É, ontem a surpresa de ontem, né? Foi a goleada que o Botafogo tomou do Cienciano, né? Por 6-1. É, agora o Botafogo em casa, no Nilton Santos, tem que vencer só de 6-0. Só de 6-0 aí pra poder passar. É, se for 6-1, leva pros pênaltis. Muito bem. É, tudo pode acontecer no futebol, né? Mas eu acho extremamente difícil aí o Botafogo conseguir alguma reação aí, né? No jogo da volta, quinta-feira, dia 20. Pode até vencer o Cienciano aí, no caso, pode perder até por 5-1. Se perder de 5-1, ainda se classifica. Então é muito difícil aí a tarefa pro Botafogo no jogo da volta. Bom, na Libertadores só deu um empate aí na semana, né? Nos jogos aí. É, Estudiantes 1, Universidade Católica 1. É, ontem Rosário Central 0, Corinthians 0. No Mineirão, Cruzeiro 1, Flamengo 1, foi na quarta-feira. É, ontem também Mirassol e LDU 1-1. No Nubank Park, Palmeiras 1, Cerro Porteño 1, foi na quarta-feira. É, também na quarta-feira o Platense e o Coquimbo Unido também empataram em 1-1. E na terça-feira também tivemos Fluminense 0, Independiente Rivadavia 0. É o único jogo que não se sabe, né? O jogo lá da Colômbia, né? É, até porque o jogo foi adiado. É, foi passado pro dia 18 aí entre o Tolima e o Independiente del Valle, pelo fato, né, do terremoto, né, lá na Colômbia. Foi jogo que ficou em haver aí na Libertadores e na Sul-Americana também, né? O Santa Fé,
que iria enfrentar o

River Plate ficou aí pro dia 19, quarta-feira que vem. Então tem um jogo na Sul-Americana e outro na Libertadores aí em haver para fechar aí os jogos de ida das oitavas de final, tanto da Sul-Americana quanto da Libertadores. Muito bem, vamos passando aqui pro Brasileirão, Série B, começando pela Série B que já começou hoje, já tivemos aí na 22ª rodada da Série B, a Ponte Preta enfrentou o Náutico. A Ponte sai na frente, Náutico busca um empate em Campinas. Então jogo com 1-1 aí no placar pro primeiro jogo da rodada aí, né? Aliás, tivemos também outro jogo na rodada aí no estádio 1º de Maio, São Bernardo e Botafogo de Ribeirão Preto. Vamos ver como é que fechou aí. O Botafogo de Ribeirão Preto bate o São Bernardo no ABC. Deixa eu voltar aqui. O Botafogo bate o São Bernardo no ABC e amplia aí o jejum do rival como mandante. Então tá difícil aí o São Bernardo vencer como mandante, né? Perdeu por 1-0 aí pro Botafogo de Ribeirão Preto. Muito bem, tem bola rolando ainda pela Série B nesta sexta-feira entre Sport Recife e Londrina. O Sport Recife no momento vai ganhando por 2-1 aí. Jogo já aos 50 minutos do segundo tempo. Parece que o Sport Recife deve vencer aí a partida, né? No momento 2-1. Muito bem, amanhã tem mais Série B do Campeonato Brasileiro. No Castelão, o Ceará recebe o Cuiabá às 16 horas. No mesmo horário, no estádio Antônio Ascioli, o Atlético Goianiense recebe o Vila Nova. Ainda às 16 horas, no Heriberto Wilson, o Criciúma recebe o Goiás. O líder do campeonato, né? Com 2 pontos aí de diferença pro Juventude. Recebe então o Goiás amanhã no Heriberto Wilson, Criciúma. Já no Alfredo Jaconi, o vice-líder, o Juventude, às 18h30 de amanhã, recebe o Fortaleza. No domingo, às 11 horas da manhã, Operário e Avaí, no Germano Krieger. Operário e Avaí. 18h30 de domingo no Independência, América Mineiro e Atletique. E fechando a rodada aí às 18h30 de domingo, no estádio Rei Pelé, o CRB recebe o Novo Horizontino. Vamos lá para a Série A. Série A, 24ª rodada da Série A. Abrindo amanhã às 16 horas no Maracanã, Fluminense e Remo. No Beira-Rio, às 18h30, o Internacional recebe o Atlético Mineiro. Às 20h30 de amanhã, no Mineirão, o Cruzeiro recebe o Flamengo. Já no domingo, às 16 horas, no Bank Park, o Palmeiras recebe o Vasco da Gama. Às 16 horas também no Cícero de Souza Marques, o Grêmio vai lá visitar o Bragantino. O Grêmio é freguês do Bragantino, né? Vamos ver se mostra uma partida diferente aí que as últimas do Grêmio contra o Bragantino. Ainda mais lá, né? Acho que lá o Grêmio nunca se deu bem, lá em Bragança Paulista, lá no Cícero de Souza Marques. Esperamos que domingo seja diferente aí às 16 horas. No Barradão, o Vitória recebe o Bahia, o clássico Bavi, às 16 horas aí de domingo. 18h30 na Vila Belmiro, Santos e Mirassol

É, tem um porém aqui, né? Tem um porém que eu estou observando aqui, né? Eu estou observando que esses jogos aí são lá.

para semana que vem, né? Será? Vamos dar uma conferida aqui de novo. Não, tá errado. Tá errado. Tava tudo errado aqui, né? Então vamos de novo aqui com a... Na verdade, eu tava falando da 24ª rodada. A rodada é que começa amanhã. Então vamos ter que começar tudo de novo aqui para corrigir. É a 23ª rodada, então é amanhã às 16h30, né? No Maracanã, Fluminense e Palmeiras. É, Fluminense e Palmeiras aí abrem a rodada. Às 18h30, na Arena da Baixada, o Atlético Paranaense recebe o Bragantino. São os jogos de amanhã da Série A do Campeonato Brasileiro, fazendo a correção aqui, né? Começamos aí na 24ª rodada, mas na verdade é a 23ª. Muito bem, no Morumbis. No Morumbis, 21 horas de amanhã, São Paulo e Curitiba. Na Arena Condá, na Arena Condá, às 11 horas da manhã, Chapecoense e Bahia. No Estádio São Januário, no Estádio São Januário, Vasco da Gama recebe o Santos às 16 horas. Também às 16 horas na Arena MRV, o Atlético Mineiro recebe o Grêmio. Já no Estádio Maião, às 18h30 de domingo, o Mirassol recebe o Flamengo. No Barradão, às 18h30 de domingo, Vitória e Botafogo. Na Neoquímica Arena, o Corinthians recebe o Cruzeiro às 19h30 de domingo. E na segunda-feira fecha a rodada no Beira-Rio, Internacional e Remo. Me desculpem aí que eu acabei errando, né? Errando aqui a rodada. Tava passando a 24ª, quando na verdade é a 23ª rodada aí da Série A do Campeonato Brasileiro. Muito bem, em tempo, feita aí a correção aí de todos os jogos aí desta 23ª rodada do Campeonato Brasileiro na Série A. Então tá, Bueno, fechando aí o nosso informativo esportivo no oferecimento de tintas Luxton.

Santanas, Ernesto Nunes. Aí com a participação especial ainda do Oneide, né? Do Oneide Bertucci. Querência Bertucci. É pro amigo Luciano lá de Porto Alegre, né? Que mais, senhor? Leonardo Galdério Aprendiz. É pro seu Aldo. É o seu Aldo e a turma lá em Torres, né? Muito bem, ainda o João Luiz Correia, Ladainha e Muamba. Pro José Cardoso. É, pro seu José Cardoso. Olha lá, preparando um torresmo, né? Então tá bueno, é isso aí. Infelizmente a gente não consegue atender todo mundo, né? Pois senão a gente atrasa tudo aqui, mas deixa eu mandar um alô aqui, pelo menos mandar um alô aqui do Manuel, que diz o seguinte, né? O Manuel lá de Criciúma, diz ele: boa noite, Caio, quero oferecer uma música aí pra minha esposa Silviana e pra todos os meus parentes lá em Dom Pedrito, lá no Rio Grande do Sul, né? É que escutam o teu programa por lá. É, a música até, inclusive, fala lá das querências de Dom Pedrito, né? É, com o Márcio Correia e o grupo Gauchismo. Mas vou ficar te devendo hoje, Manuel. Vou ficar te devendo. Me peça lá na próxima semana, pra gente atender o amigo aí. Mas, de qualquer forma, um abraço aí do Manuel. Pros parentes e amigos lá de Dom Pedrito que ouvem a Mampituba através da internet, né?

Então tá bom, um abraço aí ao casal Manuel e Silviana aí de Criciúma. Vamos lá, vamos chegando pra homenagear os aniversariantes registrados aí nesta sexta-feira, neste 14 de agosto de 2026. Temos na hora do aniversariante de hoje o sorteio dos aniversariantes registrados de Sombrio e também o sorteio geral, né? Bom, mas começamos homenageando aqui, aliás, o registro aqui que eu tenho é dos aniversariantes da Eleonita lá de Nova Veneza, homenageando aí o cunhado, o Alcibides Moraes da Silva, que vai completar aniversário amanhã dia 15. Então, antecipando os fogos aí, os parabéns, né? Alcibides Moraes da Silva, lá de Criciúma. A Eleonita também homenageia aí o neto, o Anderson dos Santos de César o Cavaler, que é lá de Forquilinha, também vai estar completando aniversário, mas o Anderson é no domingo, né? No domingo, dia 16. Então, também recebendo aí por antecipadamente aí os parabéns e os fogos. E lembrando que pro aniversariante concorrer aos presentes da hora do aniversariante, tem que ser registrado com o nome completo e a cidade aí do aniversariante, né? Muito bem, então parabéns para aqueles que não tiveram seus nomes registrados, mas que também estão completando aniversário aí nesta data. Sintam-se aí abraçados, homenageados, aniversariantes deste 14 de agosto e, é claro, homenageando também os aniversariantes de sábado e domingo, 15 e 16. Homenageando a todos com o Gaúcho Pachola e o Parabéns, Compadre. E já já o sorteio dos almoços do restaurante São Cristóvão.

Mas vamos lá, abrindo o cofre de Sombrio. Vamos lá, vamos para o sorteio dos almoços do restaurante São Cristóvão para aniversariantes de Sombrio. É o cofre de Sombrio sendo aberto. Vamos lá, quem aqui? Ó, homenagem do aniversariante do Avelino. É, nosso amigo Vino aqui de Sombrio, né? É, homenageando a esposa, dona Elizabeth Oliveira dos Santos, que fez aniversário no dia 12, quarta-feira. É, dia 12 de agosto. É, caiu na quarta-feira. Então, parabéns aí, dona Elizabeth Oliveira dos Santos. Ou agora o seu Avelino que a leve pra almoçar aí no restaurante São Cristóvão, né? Então, tá bueno, é isso. Feito aqui o sorteio dos aniversariantes de Sombrio. Evidentemente que os outros continuam aqui no cofre, né? Quem não foi sorteado com

0: continua porque estamos no mês de agosto, né? Então vamos lá, vamos pro cofre geral, né? Para os aniversariantes de outras cidades aí. Vamos lá. É, os de Sombrio ficam separados em um cofre aqui, né? Vamos lá, vamos pro cofre de geral dos aniversariantes de outras cidades. Vamos lá, vamos ver quem aqui. Abrindo a papeleta. Vamos lá, vamos conferir quem aqui. Ó, foi, se auto-homenageou, o que quer dizer que ele pode ir ao restaurante São Cristóvão e levar quem quiser. Um acompanhante ou uma acompanhante, né? É o Pedro Paulo dos Santos, lá de Criciúma, o famoso Pedrão. Foi aniversariante de segunda-feira. Segunda-feira, dia 10 de agosto. Então tá bueno, parabéns aí aos contemplados aí com almoços do restaurante São Cristóvão. É a dona Elizabeth Oliveira dos Santos, esposa do amigo Vino Avelino aqui de Sombrio, e também o Pedro Paulo dos Santos, o Pedrão lá de Criciúma.
1: Parabéns, saúde e paz, o que
0: feito, é isso. Então é isso aí, parabéns pra todos. Muita saúde, muita paz, muitas alegrias, que Deus esteja abençoando, iluminando a todos, que lhes dê saúde e longa vida e que nunca lhes falte amor no coração. Inclusive lembro os aniversariantes aqui, os contemplados aqui, que a partir de amanhã já vale aí, né? Lá no restaurante São Cristóvão, almoços de segunda a sábado. Querendo, né? Amanhã já poderão ir lá no restaurante São Cristóvão. É só se identificar lá, que eu mando aqui pro celular do seu Rogério e ele já vai saber que provavelmente os aniversariantes apareçam lá no restaurante São Cristóvão. Não necessariamente que tenha que ser amanhã, mas o nome já está lá, né? Então é isso aí.
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0: Sim! Vamos lá, vamos que vamos, né? 22:58, já depois do intervalo, o especial Feras da Música Gaúcha. Grupo Garotos do Fandango. É esse grupo aí que é lá das bandas de Cerro Largo, lá do Rio Grande do Sul, né? Vamos lá, depois do intervalo.
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2: Ui, galé, coisa bem buena, tia. É sexta-feira. Muito bem, cá estamos nós para trazermos aí o 31º especial do ano. E trazendo este grupo bueno, que fez o seu último especial no ano passado, no início, né? Foi um convidado pela primeira vez, 17 de janeiro de 2025. E que ultimamente aí trouxe aí novos sucessos, né? Com participações especiais aí como João Luiz Correia, Grupo Rodeio, tem até a cantora Aline Bosa também participando aí de um dos sucessos do grupo Garotos do Fandango, que se chama Apanhando Dela. Muito bem, uma com referência ao Baitaca, que se chama Bando de Louco. É uma famosa, dos sucessos, com a participação especial do Bugre, do Caró. É a Bailanta do Uruquá. Bailanta do Uruquá. Muito bem, mas o grupo, né? É o grupo Garotos do Fandango. Conhecido aí pelo estilo fandangueiro, né? Grupo que foi formado em 1983, então tem uma grande trajetória aí, uma grande bagagem aí o grupo Garotos do Fandango, né? Que está na ativa aí desde 1983, com vários sucessos aí, dentre esses que a gente citou aqui, né? Então vamos curtir esse grupo bueno lá das bandas da cidade de Cerro Largo, lá no Rio Grande do Sul. Vamos curtir aí os seus vários sucessos aqui na programação. Muito bem, sem mais delongas, sem intervalo, tu vai curtir aí Grupo Garotos do Fandango até a meia-noite. E assim, vamos desejando a todos aí um ótimo final de noite de sexta-feira, acompanhado aí do especial Feras da Música Gaúcha, desejando aí um bom final de semana para todos. E na segunda-feira, se Deus quiser, estaremos de volta aí a partir das 18 horas com o nosso chimarrando aí, entrando semana adentro, né? Tá bueno? Aquele abraço, um beijo no coração de todos do amigo Caio Santos e vamos curtir, né? Vamos curtir Garotos do Fandango aqui na 99.
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0: se era possível, vamos embora, Emi.
1: Vamos embora, gostoso.
0: Vamos embora, fique em seus lares. Tchau e até semana que vem. Tchau.
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0: Alô, amigos gaúchos e catarinenses, eu sou René Roberto e essas são as principais manchetes da semana. Mais duas emissoras de rádio passam a integrar a rede de comunicação cooperativista da Fecoagro. Filme da vida do fundador da Aurora será o primeiro do Brasil, quase todo feito com IA. Faesc reforça a importância de antecipar a declaração do Imposto Territorial Rural. Safra 26-27 do arroz tem expectativa positiva para Santa Catarina. E ainda teremos o Boletim do Agro, direto de Brasília, com Catherine Heights. E o comentário da semana com Ivan Ramos. Essas e outras notícias logo após a nossa mensagem cooperativista.
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0: A partir desse final de semana, mais duas emissoras de rádio de Santa Catarina passam a integrar a rede de comunicação cooperativista mantida pela Fecoagro. Trata-se das rádios São José FM de Mafra, Santa Catarina, que transmite na frequência 96.9, e a rádio Planalto FM, do município de Major Vieira, a frequência 95.5. Ambas, o Planalto Norte Catarinense, reforçam a rede de 85 emissoras de Santa Catarina e do Rio Grande do Sul, que diariamente transmite as informações do agronegócio e do cooperativismo, com notícias e reportagens de interesse do homem do campo e da cidade. Na Rádio São José de Mafra, o programa Agronegócio Hoje vai ao ar de segunda a sexta-feira, das 7:30 da manhã às 7:40, e o informativo agropecuário mais analítico, aos sábados, das 7:30 às 8 horas da manhã. Na Rádio Planalto de Major Vieira, o Agronegócio Hoje será apresentado de segunda a sexta-feira, às 6:50, 10 para as 7 da manhã. Já o informativo agropecuário semanal, sábados, às 6:30 da manhã até às 7. O Planalto Norte Catarinense está em franco desenvolvimento no setor agrícola, especialmente na área de grãos. Estão presentes na região com unidade de recebimento de produtos.

Produção e distribuição de insumos, inclusive na região sul do Paraná, que faz divisa com Santa Catarina, a Cooperalfa e a Copérdia. O município de Mafra, Santa Catarina e Rio Negro, no Paraná, são importantes polos de produção agropecuária e industrial de madeira da região. É o quarto maior município em extensão de Santa Catarina, com 1.404.085 quilômetros quadrados. Mafra tem cerca de 60 mil habitantes e Rio Negro cerca de 35 mil. São cidades gêmeas, uma no Paraná e outra em Santa Catarina, divididas apenas pelo Rio Negro, que corta as duas cidades. Já o município de Major Vieira, na mesma região do Planalto Norte, fica a 20 quilômetros de Canoinhas, cidade polo regional. O município de Major Vieira tem pouco mais de 8 mil habitantes, com forte ligação com Canoinhas, que tem aproximadamente 58 mil habitantes. Município essencialmente agrícola, Major Vieira, com áreas planas e de alta produtividade. Está na 47ª posição em área em Santa Catarina, com 520 mil metros quadrados. O setor agrícola da região tem se desenvolvido rapidamente. Lá estão instaladas a Cooperalfa e a Copérdia para atendimento aos agricultores de toda a região, incluindo Papanduva, Monte Castelo e Itaiópolis. As nossas boas-vindas, então, à nossa rede de comunicação cooperativista, a Rádio São José de Mafra e a Rádio Planalto de Major Vieira. A partir de agora, então, os agricultores do Planalto Norte Catarinense e o Sul Paranaense terão mais informações de seus interesses através do sistema de comunicação da Federação das Cooperativas Agropecuárias de Santa Catarina. Fecoagro, que há 51 anos vem promovendo a integração e a intercooperação em Santa Catarina. A história do pioneiro do cooperativismo em Santa Catarina, Aurí Luiz Budanese, será contada em um filme que está sendo produzido pelo produtor cinematográfico gaúcho Osney de Lima. É um projeto especial sonhado há duas décadas pelo jornalista catarinense Jumir Secon, roteirista do longa-metragem. Também é um projeto da família do empreendedor, a viúva Zelinda Santa Catarina Budanese e os quatro filhos do casal, Bernadette, Beatriz, Berenice e Bruno. O lançamento está previsto para o primeiro semestre do ano que vem. A decisão de fazer um longo de época com o uso intensivo de inteligência artificial, IA, tem chamado a atenção não só do Brasil, mas também no mundo. Somente 8% será com filmagens reais. De acordo com o diretor Osney de Lima, a escolha foi para reduzir custos, porque o filme foi orçado em cerca de 6 milhões de reais. Nós vamos gastar aproximadamente 1,5 milhão, o que é cerca de 25% do valor estimado. Para o elenco, nós temos dois atores nacionais que foram clonados, Nicola Siri e Isadora Ribeiro. As cenas deles estão inclusive prontas. São os pais de Aurí Luiz Budanese, informou o diretor do filme, Osney de Lima. Ele ainda explicou que para fazer um filme com inteligência artificial, existe uma norma que é preciso ter o registro do clone do ator verdadeiro. A parte jurídica é complexa. Para este filme, o registro foi feito com base na lei de clonagem dos Estados Unidos, que no Brasil será válida a partir de 2028 ou 2029. Os demais personagens do filme serão pessoas que realmente viveram. Desde o Aurí Budanese, quando era criança, as imagens dele quando criança são próprias. Detalhe o diretor. O filme Antes do Nascer do Sol está sendo produzido em Florianópolis por profissionais ligados a uma associação de produtores de filme com inteligência artificial que tem sede na Tailândia e nos Estados Unidos. Essa associação detém a tecnologia mais avançada hoje no mundo para esse tipo de produção, afirmou Osney de Lima. A decisão de contar a trajetória de Aurí Luiz Budanese em filme visa mostrar o grande legado dele no cooperativismo e no desenvolvimento do Oeste de Santa Catarina. Aurí Luiz Budanese nasceu em 1934 no Rio Grande do Sul e faleceu em Chapecó em 2003. Começou a atuar como líder cooperativista em 1967 com a fundação da Cooper Alfa e em 1969 fundou a Cooper Central Aurora Alimentos, Aurora Coop, ambas com sede em Chapecó. A Aurora congrega hoje 90 mil associados em Santa Catarina, Rio Grande do Sul, Paraná e Mato Grosso do Sul. Faturou 26,9 bilhões de reais em 2025 e exporta carne de frango e suíno para mais de 80 países. A cooperativa agroindustrial Alfa, atualmente a maior cooperativa do setor em Santa Catarina, faturou 10,1 bilhões de reais em 2025. Além disso, o empreendedor Aurí Luiz Budanese foi um dos cofundadores da Maxi Crédito e também foi fundador da Federação das Cooperativas Agropecuárias de Santa Catarina, Fecoagro, organização que se destaca atualmente na produção de fertilizantes e outras atividades para produtores associados do setor e faturou diretamente mais de 1 bilhão de reais em 2025, além de realizar compras conjuntas para as cooperativas associadas em mais de 11,8 bilhões de reais. O roteirista do longa, Jumir Secon, diz que será um filme baseado na vida de Aurí Budanese, que começou a trabalhar aos 12 anos. Aos 15, era motorista de caminhão e aos 22 anos, mudou para Chapecó,
Nós estamos fazendo um filme baseado na biografia de Aurí Budanese. Será um filme biográfico. Será do jeito que ele era. Um líder firme, honesto e sério, que praticamente não sorria. Era um cara família e

0: seletivo na escolha dos amigos, adianta Jumir Secom, que trabalhou com o líder cooperativista. O principal patrocinador é o Sicoob, por meio do Sicoob Maxi Crédito, que resultou de cooperativa de crédito fundada por Auri Bodanese na Alfa, e o Sicoob Santa Catarina, Rio Grande do Sul. O segundo maior patrocínio veio da cooperativa Serasá, que tem sede no município de Saudades, no oeste de Santa Catarina. Essa matéria foi publicada pela jornalista Estela Benetti no site do jornal Diário Catarinense. Próximo dia 31 de agosto, inicia em Chapecó, oeste de Santa Catarina, o Congresso Brasileiro de Milho e Sorgo. A programação vai até o próximo dia 3 de setembro. O evento é da Associação Brasileira de Milho e Sorgo, com parceria da EPAGRI. Domar Frison, repórter da Fecoagro, traz agora uma reportagem exclusiva sobre esse congresso.
1: Quem é do campo sabe que o milho sempre foi o mocinho da história. Ganhou cuidados especiais, novos conceitos, genética de alto padrão. Enfim, ele tem sido o protagonista. Já o sorgo? Bom, esse, apesar de ser da mesma família, foi meio que esquecido, abandonado. Mas, para equilibrar as coisas, vai acontecer em Chapecó, de 31 de agosto a 3 de setembro, o Congresso Brasileiro de Milho e Sorgo. O evento é da Associação Brasileira de Milho e Sorgo e da IPAGRE, numa grande parceria, onde essas cadeias serão discutidas nesse grande seminário. Durante 4 dias, vão ser realizados 8 painéis e 25 palestras, com a perspectiva de reunir aí perto de 700 pessoas, de acadêmicos a profissionais já habilitados. O coordenador regional do congresso, pesquisador da EPAGRE, Felipe Bermudes, está conosco para falar sobre o evento.
2: A ideia é trazer grandes nomes para discutir todos os problemas da cadeia produtiva de milho e sorgo, tanto nacional quanto regional. Então nós vamos discutir mercado, logística, parte de doenças, milho de alta tecnologia, toda a questão de bioinsumos, também de cadeia de proteína animal. Nosso grande foco é a dependência da cadeia produtiva de proteína animal por milho e sorgo, né? Principalmente o milho.
1: Ah, Domar, eu quero me inscrever, participar do congresso, como é que eu faço? Tudo bem, o Felipe explica.
2: O interessado, ele pode entrar no site do congresso e buscar pelas inscrições, fazer a inscrição lá no site, ele vai ter acesso a todo o conteúdo presencial, obviamente, e toda a pasta com os materiais também, contato com os palestrantes, contato com os demais conferencistas, acesso aos trabalhos científicos também que vão ser expostos durante o congresso. Então ele vai ter acesso a toda essa gama de conhecimento e contato com as empresas privadas que patrocinam já o congresso.
1: No site www.abms.org.br/CNMS2026, você terá todos os detalhes desse grande evento. Com o Congresso Brasileiro de Milho e Sorgo, para o Sistema de Comunicação Cooperativista, repórter Fecoagro, Domar Frison.
0: E a seguir, depois da nossa mensagem cooperativista, as notícias da semana do Senar. Aguardem.
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0: Federação da Agricultura e Pecuária do Estado de Santa Catarina, FAESC, está alertando os produtores rurais para o prazo de entrega da declaração do Imposto sobre Propriedade Territorial Rural, DTR, 2026. O prazo para o envio do documento teve início no dia 10 e segue até o dia 30 de setembro. As regras para a apresentação da declaração do Imposto sobre a Propriedade Territorial Rural foram publicadas pela Receita Federal na Instrução Normativa RFB número 2330, de 22 de junho deste ano. A declaração é obrigatória para pessoas físicas e jurídicas que sejam proprietárias titulares de domínio útil ou possuidoras do imóvel rural, exceto nos casos de imunidade ou isenção previstos na legislação. Após o vencimento do prazo, o contribuinte fica sujeito à multa de 1% ao mês calendário ou fração do mês atraso, calculada sobre o valor total do imposto devido. Este ano, a declaração poderá ser preenchida e

0: transmitida pelo serviço digital Minhas Declarações do ITR, disponível na área de imóveis do Portal de Serviços da Receita Federal. A plataforma permite ainda o envio da declaração pela internet sem necessidade de instalação de programa e pode ser acessada tanto por computador quanto por dispositivos móveis. O acesso ao serviço é feito por meio da conta gov.br nos níveis prata ou ouro. Já as pessoas físicas proprietárias do imóvel rural com área de até 100 hectares também poderão elaborar a declaração por meio do programa ITR 2026. Nesse caso, a transmissão poderá ser realizada pelo próprio programa ou pelo Receita Net. O imposto apurado poderá ser pago em até 4 cotas iguais, mensais e sucessivas, desde que nenhuma seja inferior a R$50. Valores inferiores a R$100 deverão ser quitados em cota única. A cota única ou a primeira parcela vence no dia 30 de setembro deste ano. 4 pratos à base de peixe foram destaques em um treinamento realizado recentemente no Instituto Estadual de Educação de Santa Catarina, em Florianópolis. Promovida pelo sistema FAESC Senar Sindicato, a capacitação reuniu profissionais de alimentação escolar para apresentar técnicas de preparo do pescado e contribuir para a oferta de refeições mais nutritivas, saborosas e atrativas aos estudantes. A atividade integra as ações do projeto Peixe na Escola, iniciativa idealizada pelo catarinense Cristiano Bordignon, de São Lourenço do Oeste, durante sua participação no programa CNA Jovem, em 2025. Além de fortalecer a piscicultura, a proposta busca tornar as refeições mais saudáveis e estimular desde a infância o consumo de um alimento reconhecido pelo seu elevado valor nutricional. Com foco na culinária à base de peixe nas escolas rurais, o treinamento combinou conteúdos teóricos e atividades práticas. As participantes conheceram diferentes formas de preparar receitas com pescado, conservar corretamente a matéria-prima e adotar procedimentos que assegurem a qualidade e a segurança dos alimentos servidos nas unidades de ensino. Durante a etapa prática, foram preparadas diferentes receitas para demonstrar como o peixe pode ser incorporado ao cardápio escolar de maneira diversificada. Por meio de capacitações voltadas aos profissionais responsáveis pela alimentação escolar, o projeto Peixe na Escola busca ampliar o conhecimento sobre o preparo do pescado, estimular sua presença nos cardápios e fortalecer a piscicultura catarinense.
1: Agora, direto de Brasília, as informações do agro e do cooperativismo, com Catherine Heitz.
2: Olá, agroamigos, esse é o Chimarrão 360 para a gente falar da política de Brasília que reflete no agronegócio. E na primeira semana aí de esforço concentrado depois desse recesso parlamentar, algumas pautas que estavam há meses esperando uma decisão finalmente avançaram. E olha, não são projetos pequenos. A gente está falando principalmente de fertilizante, alimentação animal, combustíveis e etanol. São todos que têm um impacto muito direto no custo de produção e também na competitividade do produtor. Então vamos começar pelos fertilizantes. O Senado aprovou o Profert, que é o Programa de Desenvolvimento da Indústria de Fertilizantes e que agora segue para a sanção aí do presidente Lula. O programa prevê até 10 bilhões em créditos fiscais ao longo de 5 anos para estimular novas fábricas, modernizar plantas existentes e ampliar aí a produção brasileira de fertilizantes, além de matérias-primas como bioinsumos, biofertilizantes e remineralizados. Por que isso importa? Porque o Brasil é uma potência na produção de alimentos, mas ainda importa mais de 80% dos seus fertilizantes que são utilizados no país. Ou seja, toda essa crise internacional de guerra, problema logístico, vira um risco muito alto e além de ser aí um custo muito alto também para a próxima safra. Produzir mais fertilizantes aqui dentro é sim reduzir muito essa vulnerabilidade. Outra vitória importante para a alimentação animal também veio do Senado, que aprovou aí a ampliação do programa de venda em balcão na Conab. Até agora, esse programa era muito concentrado no milho. Com a mudança, poderão entrar também sorgo, farelo de soja, farelo de milho, caroço de algodão e também alguns outros produtos que são destinados à alimentação dos animais. Isso é especialmente importante, principalmente para pequenos produtores de suínos, de aves, de leite e também de outras cadeias que sentem muito rapidamente quando tem aí uma disparada no preço da ração, principalmente. E é claro, uma ferramenta a mais para enfrentar esse momento de escassez e também de volatilidade. Mas a gente sabe também que a lista de Brasília ainda está bem longe de terminar. A gente ainda tem na pauta seguro rural, que é uma das mais urgentes para quem produz, que continua esperando aí uma nova votação, além do julgamento da Lei Geral do Licenciamento Ambiental, que também estava previsto para essa quarta, só que lá no Supremo, no STF. Acabou sendo adiado, então o saldo aí foi positivo da semana, mas a pressão precisa continuar, porque a gente sabe que fertilizante mais acessível, segurança no abastecimento de

0: inflação, combustível competitivo e valorização dos biocombustíveis não são benefícios apenas para o produtor, são principalmente questões de competitividade para todo o sistema agro-brasileiro. Eu fico por aqui, até a próxima semana.
1: E a seguir, depois da nossa mensagem cooperativista, o Mercado Agrícola da Semana. Aguardem! A agricultura catarinense é uma das mais dinâmicas, diversificadas e competitivas do Brasil. Seu desenvolvimento e sua modernização contam com o apoio da Federação da Agricultura e Pecuária do Estado de Santa Catarina e do Serviço Nacional de Aprendizagem Rural Senar Santa Catarina. A FAESC, em perfeita sintonia com os sindicatos rurais, promove a defesa técnica e política do agronegócio Barriga Verde. E o Senar qualifica e capacita os produtores rurais e suas famílias para a permanente busca da eficiência no campo. FAESC e Senar, instituições a serviço do setor primário da economia catarinense.
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1: Os agricultores e as indústrias de arroz de Santa Catarina iniciam preparação para a safra 26-27 em um cenário de boa expectativa, mas marcado por incertezas. Com a configuração do El Niño e a previsão de chuvas acima da média para os próximos meses, o Sindicato das Indústrias de Arroz de Santa Catarina, Sindiarroz, acompanha os possíveis reflexos do clima nas lavouras, especialmente em relação ao manejo da água, a criação de fungos e a qualidade dos grãos que chegarão às indústrias. Na avaliação do presidente do Sindiarroz, Valmir Rampinelli, a safra poderá ser considerada positiva e com perspectiva de melhora em relação à safra 25-26. No entanto, o presidente indica que o novo ciclo deve ficar dentro de um patamar considerado normal, sem repetir o desempenho excepcional registrado na última safra. Ainda há muita incerteza sobre como o El Niño vai se comportar, afirmou Valmir Rampinelli. Em relação aos preços do arroz, o mercado já mostra sinais de recuperação. Na época da crise, na safra 25-26, o saco era negociado entre R$ 48 e R$ 50. Nas últimas semanas, valores já alcançaram R$ 70. Nesse sentido, Valmir Rampinelli observa que, caso o El Niño provoque redução da safra, preços podem registrar novas altas. No guia El Niño 2026-27 para a agricultura de Santa Catarina, a empresa Epagri-Siram recomenda medidas preventivas aos produtores, como a limpeza de calhas de escoamento, o reforço de taipas no arroz irrigado, a manutenção de canais de drenagem e o monitoramento mais intenso de pragas e doenças. E a seguir, o

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1: A OCB, a Organização das Cooperativas Brasileiras, divulgou recentemente o Anuário do Cooperativismo Brasileiro, edição de 2026. Segundo a publicação, o país conta com 4.400 cooperativas e 29 milhões de cooperados, registrando crescimento de 86,8% no número de cooperados em comparação com 2019. O setor gera 613 mil empregos diretos, movimenta 848 bilhões de reais em ingressos e acumula 1,6 trilhão de ativos. As cooperativas agropecuárias estão presentes em todos os elos da cadeia produtiva e reúnem produtores rurais espalhados por todo o país, contribuindo de forma decisiva para o fortalecimento do setor. Essa atuação garante uma ampla rede de cooperação com acesso a insumos, tecnologias inovadoras, assistência técnica, estruturas de armazenagem, agregação de valor à produção e apoio à comercialização. Essas cooperativas são importantes impulsionadoras do progresso socioeconômico, promovendo o desenvolvimento regional e contribuindo para a prosperidade nacional por meio da geração de renda e empregos. Representam, assim, um dos pilares da economia brasileira. O cooperativismo também é sinônimo de eficiência, entrega e resultados concretos, qualidade demonstradas pelos indicadores sociais e econômicos desses negócios coletivos, presentes em todas as regiões do país. Somente as cooperativas agropecuárias brasileiras, sem considerar os demais ramos, movimenta quase um trilhão de reais, alcançando 487,3 bilhões. O segmento registrou crescimento de dois dígitos, com alta de 11,2% no último ciclo anual. Os embarques internacionais somaram 17,4 bilhões de dólares, o equivalente a mais de 10% das exportações do agronegócio brasileiro. As cooperativas também concentram mais de metade da safra de grãos do país e cerca de um quarto

quarto da capacidade nacional de armazenagem estática. Em Santa Catarina, o cooperativismo agropecuário é um dos pilares da economia estadual e uma referência nacional. O setor movimenta em reais bilhões anualmente, impulsionando a produção de grãos, suínos, aves e leite, além de responder por uma parcela expressiva das exportações.

0: comercialização nos mercados nacional e internacional. O sucesso do modelo catarinense também está baseado na união estratégica entre cooperativas singulares, centrais e federações. A Fecoagro, por exemplo, atua desde 1975, integrando negócios, reduzindo custos e fortalecendo o suporte aos produtores e às cooperativas filiadas. Santa Catarina é considerada uma das grandes referências nacionais do cooperativismo, com parcela expressiva de sua população associada a algum tipo de cooperativa. Somos referência em integração e intercooperação, não apenas entre as próprias cooperativas, mas também na relação com as entidades que integram o sistema agropecuário estadual. Os números do agro e do cooperativismo são expressivos. Entretanto, essa importância econômica e social também precisa estar acompanhada de participação e diálogo permanente na política com os poderes executivo e legislativo. Em ano eleitoral, o momento também serve para refletir sobre a importância da participação democrática. Agricultores, cooperados e toda a sociedade devem ter oportunidades de conhecer as propostas apresentadas pelos candidatos e avaliar a atuação daqueles que já exercem funções públicas. As entidades representativas do setor também têm papel importante na apresentação das demandas do agro e do cooperativismo, contribuindo para que os eleitores tenham informações e possam fazer suas próprias escolhas de maneira consciente. A política influencia diretamente o nosso dia a dia e as decisões que afetam a produção, o crédito, a infraestrutura, a tributação e tantas outras áreas. Por isso, participar do processo democrático nas eleições, acompanhar propostas e cobrar compromissos dos representantes públicos é fundamental. Informe-se sobre isso. Essa é a minha opinião. Pense nisso.
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Seja nosso Senhor Jesus Cristo para sempre, seja louvado. Bom dia, querido irmão, querida irmã, que a bênção de Deus chegue até você nesta manhã, hoje, sábado, dia 15 de agosto de 2026. Hoje nós celebramos o dia de São Tarcísio, padroeiro de todos os coroinhas, acólitos. Então pedimos a intercessão de São Tarcísio. E também amanhã vamos celebrar o dia 16 de agosto de 2026. Celebraremos o domingo, dia do Senhor, e a solenidade da Assunção da Bem-aventurada Virgem Maria. Minha saudação a todos vocês que estão nos acompanhando nesta manhã, você que é do estado de Santa Catarina, você que é do estado do Rio Grande do Sul, você que nos acompanha em outros estados do nosso país e também aqueles que nos acompanham em outros países estão aí ligadinhos conosco também nessa manhã. Minha saudação a você que está em casa,

0: acompanhando, você que já está tomando o cafezinho da manhã, você que ainda está na cama, está nos acompanhando, ou mesmo você que já está no trabalho, está nas suas atividades, está também ligadinho conosco. Deus seja louvado, muito obrigado pela sua audiência. Bom dia também ao nosso amigo Joelito.
1: Opa, bom dia, Padre Ellison. Firme e forte aqui nesta manhã. Parece assim que tá chuvosa, né, padre? Mas segundo informações aqui da previsão do tempo, vai ser uma manhã com poucas chuvas, à tarde também. Hoje a previsão de máxima não chega a 20 graus, Padre Ellison. É aquele clima que não tá muito frio e nem tá muito quente, mas é uma manhã de sábado, né, Padre Ellison? E a gente pode esquentar muito o seu coração que tá aí nos ouvindo com as palavras de Deus vindas aí ali de Praia Grande, na voz do nosso querido Padre Ellison. Mais um amanhecer em Cristo que começa e a gente feliz da vida. Mais uma vez aqui, agradecendo a Deus por mais um dia, né, Padre Ellison? Afinal de contas, é Ele que nos permite acordar todos os dias e todos os sábados estar aqui para conduzir o amanhecer em Cristo. A gente agradece aqui aos nossos patrocinadores que estão aqui nos ajudando a evangelizar. 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São os nossos colaboradores que ajudam a evangelizar e, portanto, o programa Amanhecer em Cristo já está no ar. E você, Padre Ellison, óbvio, seja bem-vindo, Padre Ellison.
0: Obrigado, Joelito, agradeço pelo vosso acolhimento e que possamos juntos fazer um bom programa. Deus seja louvado e nós queremos então agradecer profundamente a todos os nossos queridos patrocinadores que nos ajudam então nesse campo da evangelização, nos ajudam a levar a palavra de Deus em todos os corações. Muito obrigado. Esse programa só está disponível porque você também é generoso. Deus seja glorificado. E estamos iniciando um momento, então, do nosso programa, o primeiro bloco, e nós queremos, então, orar por você, pelas suas intenções. Em nome do Pai, do Filho, do Espírito Santo. Amém. Que a graça de nosso Senhor Jesus Cristo, o amor do Pai do céu, a comunhão, as luzes do Divino Espírito Santo esteja sempre convosco. Bendito seja Deus, nos reuniu no amor de Cristo. Estamos reunidos, unidos pelo vínculo do amor. O amor de Cristo nos une nesta manhã. Quem nos separará do amor de Cristo? Nada. Nada pode nos separar do amor de Cristo. Nenhuma perturbação, nada pode nos separar do amor de Jesus. E nós queremos pedir ao Senhor que possa nos dar um coração puro, que o Senhor nos dê um espírito decidido, que o Senhor nos afaste de nós todos os males, todos os perigos, que o Senhor nos dê novamente a alegria, o discernimento, nos dê um coração generoso, que o Senhor lave e purifique os nossos pecados nesta manhã. Senhor, nós queremos entregar em tuas mãos todas as famílias que estão nos acompanhando. Estamos vivendo e terminando hoje a Semana Nacional da Família, de 9 a 15 de agosto. E rezamos pelo Dia dos Pais, pela Semana Nacional da Família, e nós queremos pedir que a Sagrada Família de Nazaré interceda por todas as famílias que estão nos acompanhando, de modo especial aquelas famílias que mais precisam, que estão destruídas por tantos

conflitos, pela falta de fé, pela falta de unidade, Senhor, nessas famílias, nós queremos colocar em tuas mãos, mas também rezamos por todos os sofredores, os enfermos, os doentes que conhecemos, que o Senhor alivie a dor, que o Senhor toque profundamente em todos aqueles que estão passando pelo momento da enfermidade. Nós entregamos todas as famílias, todos aqueles que sofrem, todos aqueles que passam por momentos delicados em sua história. Cria em mim um coração que seja puro. Dai-me de novo um espírito decidido. Ó Senhor, não me afasteis de vossa face, nem retireis de mim o vosso Santo Espírito. Dai-me de novo a alegria de ser salvo e confirmai-me com o Espírito generoso. Ensinarei vosso caminho aos pecadores e para vós se voltarão os transviados, pois não são do vosso agrado os sacrifícios e se ofertam um holocausto rejeitais. Meu sacrifício é minha alma penitente, não desprezeis um coração arrependido. Glória ao Pai, ao Filho e ao Espírito Santo, como era no princípio, agora e sempre. Amém. Querido irmão, querida irmã, rezamos o Salmo 50, que é um salmo penitencial, pedindo ao Senhor que nos dê a graça de um coração renovado, uma alma purificada pela misericórdia de Deus. Que assim seja. Amém. E agora nós vamos então ouvir esta linda canção e logo voltaremos com o momento do Evangelho, o Evangelho que será proclamado no domingo, no dia do Senhor. Voltamos logo em seguida. Música.

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4: Muito bem, estamos de volta aqui no Amanhecer em Cristo. Agora 7:15. Muito bom dia, né? Bom dia para você que está em sintonia com o nosso programa em todo o sul catarinense, norte e nordeste do Rio Grande do Sul. Pois é, nosso Amanhecer em Cristo até às 8, depois a gente segue até o meio-dia com o Sabadão na Mampituba com Joelito e Irineu Martinhago. 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

0: 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Agora vamos passar aqui para o Padre Elison. Padre Elison, tá na linha, tá me ouvindo?
1: Estamos acompanhando, Joelito, os nossos patrocinadores, agradecendo a todos eles que nos ajudam então na evangelização. Nosso muito obrigado a todos que fazem parte do programa Amanhecer em Cristo. E agora é aquele momento especial do nosso evangelho, né? O evangelho de Cristo. Ele é proclamado para cada um de nós. O evangelho que será proclamado na missas no dia 16, amanhã. Hoje, já no final da tarde, amanhã nós ouviremos esta passagem bíblica, o evangelho de São Lucas, capítulo 1, versículos 39 a 56. Vamos então ouvir com atenção. Naqueles dias, Maria partiu para a região montanhosa, dirigindo-se apressadamente a uma cidade da Judéia. Entrou na casa de Zacarias e cumprimentou Isabel. Quando Isabel ouvia a saudação de Maria, a criança pulou no seu ventre. Isabel ficou cheia do Espírito Santo. Com um grande grito, exclamou: "Bendita és tu entre as mulheres, e bendito é o fruto do teu ventre. Como posso merecer que a mãe do meu Senhor me venha visitar? Logo que a tua saudação chegou aos meus ouvidos, a criança pulou de alegria no meu ventre. Bem-aventurada aquela que acreditou, porque será cumprido o que o Senhor lhe prometeu." Então Maria disse: "A minha alma engrandece o Senhor. E o meu espírito se alegra em Deus, meu Salvador, porque olhou para a humildade de sua serva. Doravante, todas as gerações me chamarão bem-aventurada, porque o Todo-Poderoso fez grandes coisas em meu favor. O seu nome é santo, a sua misericórdia se estende de geração em geração a todos os que o respeitam. Ele mostrou a força de seu braço, dispersou os orgulhosos, os soberbos de coração, derrubou dos tronos os poderosos e elevou os humildes, encheu de bens os famintos e despediu os ricos de mãos vazias. Socorreu Israel, seu servo, lembrando-se de sua misericórdia, conforme prometer aos nossos pais, em favor de Abraão e de sua descendência, para sempre." Maria ficou 3 meses com Isabel, depois voltou para casa. Palavra da salvação, glória a vós, Senhor. Queridos irmãos e irmãs, celebramos então a solenidade da Assunção da Bem-aventurada Virgem Maria. Maria, assunta ao céu, está diante de Deus. Maria, que se apresenta para a Santíssima Trindade. A Santíssima Trindade que vem ao encontro da Bem-aventurada Virgem Maria. Ela não é esquecida, ela é lembrada, ela é acolhida pela Santíssima Trindade. Nós ouvimos este evangelho tão bonito, depois de Nossa Senhora ter recebido o anúncio do anjo, ela agora parte apressadamente. Gostaria de lembrá-lo sobre esse termo. Nossa Senhora, aqui nós identificamos ela como a primeira missionária, já recebendo o verbo dentro de si, o verbo encarnado, que é Jesus Cristo, e ela vai apressadamente. Nossa Senhora, ela fica tão feliz, tão contente com aquilo que Deus está fazendo com ela agora, na vida e na história.

dela, que ela sai apressadamente, ela vai ao encontro de Isabel para comunicar aquilo que Deus estava fazendo. Será que nós também temos a mesma pressa de Maria? Será que nós também anunciamos as maravilhas de Deus, aquilo que Deus já tem feito em nós, aquilo que Deus continua fazendo em cada um de nós? Que possamos então ter a mesma atitude de Maria, sermos missionários e não perdermos tempo, mas levarmos adiante, anunciarmos e proclamarmos aquilo que Deus faz, aquilo que Deus continua fazendo na história humana. E ela chega na casa de Zacarias, cumprimenta Isabel, e ali as duas começam a dialogar. Isabel, também tomada pelo Espírito Santo, faz lindas afirmações, e essas afirmações fazem parte da nossa oração da Ave Maria, quando ela diz que ela é bendita entre todas as mulheres. Nossa Senhora, ela é bendita entre todas as mulheres da face da terra. Bendita és tu entre as mulheres e bendito é o fruto que está aí dentro do teu ventre. Como eu posso merecer que a mãe do meu Senhor me venha visitar? Olha, Isabel coloca Nossa Senhora num grau elevado, porque ela é a mãe do Salvador. O fruto que ela está carregando é o Filho de Deus. Como posso merecer que a mãe do meu Senhor me venha me visitar? Olhamos para a bem-aventurada Virgem Maria, que sempre nas nossas dificuldades ela vem em nosso auxílio, e ela não vem sozinha, ela vem com o seu Filho, nosso Senhor Jesus Cristo. Nossa Senhora entra primeiro. Por isso que nós clamamos a sua intercessão, para que ela nos traga seu Filho Jesus. E aí, depois dessa linda saudação, Maria então canta o Magnífico, para dizer que o Todo-Poderoso fez grandes coisas na sua serva. Olhou para a humildade da sua serva. O Senhor agora estende a sua mão protetora sobre todas as gerações, a sua misericórdia que se estende de geração em geração. Como o Senhor, nosso Deus, fez grandes coisas na vida de Nossa Senhora, Ele também pode fazer na nossa vida. Mas nós precisamos também crer, professar a fé, como fez a Virgem Maria, e se colocou à disposição do reino de Deus. Eis aqui a serva do Senhor. Que nós também possamos dizer ao Senhor nosso Deus: Senhor, eu estou disponível que a tua obra se realize em mim. Que assim seja. Amém. Vamos ouvir então esta linda canção e voltamos logo em seguida, onde vamos atender às intenções do povo de Deus.

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5: É isso aí, a partir de agora liberamos aqui para você participar, mandar a sua mensagem através do telefone WhatsApp 4835332000. 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

0: 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Agora é nós, Padre Elison, atendendo o nosso povo, não é isso?
1: É isso mesmo, Joelito, aquele momento especial, terceiro bloco, que é o atendimento das intenções, né? E acredito que as pessoas já mandaram mensagem aí pra você, né?
0: Já temos algumas mensagens. Tem alguém na linha, vamos ouvir?
1: Vamos acolher então. Alô, bom dia!
2: Muito bom dia, Padre Elison.
1: Tudo bem com quem falo?
2: Tá falando com a Ana Maria aqui de Mampituba.
1: Ô Ana, tudo bem? Que bênção, qual é a sua prece nesta manhã?
2: A minha prece, eu queria que ouvir uma oração bem, bem forte, que todas são boas. Eu quero oferecer para os meus familiares que moram em Porto Alegre, estão te ouvindo pela internet. Principalmente o meu filho Everson, que esteja hospitalizado, fazendo um transplante de rins. Mas com a graça de Deus, com muita fé, ele já está se recuperando, já está bem melhor. E cada vez mais, porque nosso Deus é bom. Sem ele, nós não somos nada. E toda a minha família, incluindo o meu companheiro Santelmo, a minha família Padilha, que não são poucos. E a vocês aí da rádio, abençoando a nós todos aqui.
1: Amém, minha irmã. Muito obrigado pela sua participação. Nós estamos unidos por essas intenções que você apresentou. Que Deus abençoe cada membro da sua casa, da sua família, tá bom?
2: Tá bom.
1: Deus abençoe. Joelito, nosso povo participando nesta manhã.
0: Exato, Padre Elison. Temos aqui... Bom dia, padre. Queria uma oração para minha família e também para todos os meus amigos e para a família Santos. Também para o meu pai, é o Maninho de Praia Grande.
1: Um abraço, ele... Maninho. Deus abençoe.
0: E também ele manda para o Paulo e para Marley.
1: Deus abençoe. Obrigado pelas suas intenções, Maninho.
3: Bom dia. Aqui é Fernando da Praia Grande. Queria pedir a proteção pro padre Elison aí. Uma bênção para ele, para mim, para meus colegas de serviço. Estamos fazendo a coleta seletiva aqui das cidades da Praia Grande. Que Deus abençoe nossas famílias, minha família, do Fernando, do Toninho, do Sandrinho e todos os nossos parentes e amigos. Que Deus proteja aí. Um abraço.
1: Deus abençoe, meu querido irmão. Obrigado pela sua participação, Fernando. Estamos unidos também em oração por você, por todos que estão trabalhando nesta manhã. Um grande abraço.
0: Participação ao vivo, padre.
1: Alô, bom dia.
4: Bom dia, padre Elison.
1: Tudo bem com quem falo?
4: Tudo bem. Com a Salete do bairro Ouro Negro, padre Elison.
1: Ô, Salete, seja bem-vinda entre nós. Qual é a sua intenção nesta manhã?
4: Eu quero colocar a intenção pela minha família, né? Por a passagem da Semana da Família. Que Deus abençoe todas as famílias do mundo inteiro. E eu queria ver se você conseguia colocar aquela música do padre Ezequiel, Vou Cuidar da Minha Família.
1: Beleza, então vamos anotar aqui, vamos ver se a gente consegue colocar hoje ou no próximo programa. A gente vai colocar esta música em homenagem a todas as nossas famílias. Tá bom, minha irmã?
4: Tá bom, obrigada.

0: Bom
1: Deus abençoe.
0: Amém.
1: Que bom, nosso povo participando, mandando a sua mensagem. Agradecemos a todos que já estão em sintonia conosco, Joelito.
2: Bom dia, Padre Ellison. Peço orações para todos que estão precisando de orações, obviamente. Estou sempre na escuta, amigo Jusemir.
1: Um abraço, Jusemir. Deus abençoe. Obrigado pela sua participação nesta manhã.
2: Vamos ouvir aqui a Terezinha.
3: Bom dia, Padre. Eu salvo Maria, Terezinha. Padre, hoje eu queria convidar todos para a nossa festa aqui, Bom Jesus de Guarapi, Nossa Senhora da Piedade. Convidar todas as comunidades para participar aqui com nós. Quero que Deus abençoe todos. Também queria a bênção para mim, para meu marido, para meus filhos, para o Theo, que fez aniversário, quinta-feira, 3 aninhos de idade. Queria que Nossa Senhora abençoasse ele e desse muita saúde para ele. Tá bom, Padre? E convido todos a participar da nossa festa aqui hoje. Acho que vai parar de chover. Vai dar uma festa muito boa sempre. Deu, né? Tá bom, Padre? Tchau. E bom sábado a todos.
1: Um abraço, Terezinha. Deus abençoe. Então segue aí o convite para participar da festa da comunidade. Deus abençoe a todos.
4: Bom dia, Padre. Vou pedir uma bênção para mim, para minha família. Meu irmão, meus pais que são falecidos, para meus clientes e para todos vocês aí da rádio, todos os ouvintes. Obrigado e bom final de semana.
1: Deus abençoe.
2: Esse é um amigo
1: pela sua participação.
2: Esse é um amigo Alexandre, tá aqui.
1: Um abraço, Alexandre. Muito obrigado por você participar do nosso programa nesta manhã.
2: E agora, seu conterrâneo aí, Padre Ellison, seu Daltro. Bom dia, seu Daltro.
5: Bom dia, Padre Ellison. Eu quero pedir bênçãos para toda a minha família. E também para toda a comunidade aqui do bairro Pé da Serra. E aproveitar para convidar a todos para a missa hoje às 17 horas aqui na nossa comunidade. Tenha um bom dia, Padre Edson. Tchau.
1: Um abraço, seu Daltro. Muito obrigado pela sua participação. Segue aí também o convite para a missa na comunidade. Um grande abraço.
2: Agora a participação, Edinete.
6: Bom dia, Paterson. Bom dia, Joelito.
2: Bom dia.
6: Pedindo uma bênção para vocês, especialmente, que sempre escuta o programa, né? Uma bênção para todo o pessoal de Araranguá, especialmente o pessoal do Lagoão, que são meus vizinhos, meus amigos, meus colegas. Que Deus abençoe a todos. Muito obrigado. Fico com Deus.
1: Um abraço, minha irmã, muito obrigado por você participar e colocar também a sua intenção. Deus abençoe.
2: Bom dia, Padre Ellison. Peço uma bênção para minha família, para todos que estão ouvindo este programa, que é uma bênção. Amiga Aires de Praia Grande, eu acho, né?
1: É isso mesmo. Deve ser a Aires de Praia Grande, nossa Aires amiga que Belletini. Está sempre acompanhando. Um abraço, Aires, Deus abençoe.
2: Olha, tem uns bilhetinhos espalhados por aí, mas a maioria tá em Praia Grande, né, padre?
1: É verdade, tem bastante bilhetinho aqui.
2: É. Tá certo, padre, então vamos agora com uma linda canção que o senhor escolheu ali, né?
1: E isso, depois... o nosso amigo Irineu Martinhago sugeriu esta música do terceiro bloco, vamos então ouvir ela.
2: Vamos ouvir? Tá aqui, ó, deixa eu preparar ela aqui. Só que eu não... Ah... Ó, via TikTok aqui, Martinhago.
1: Irineu, então... olha só.
2: Vamos ouvir.

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2: Muito bem, estamos de volta aqui no Amanhecer em Cristo. 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Eu vou já dar uma ligadinha aqui pro Padre Elisson, que vem aí o último bloco, né, Padre Elisson? Que pena, que pena, que pena que já está terminando, mas está tudo certo, né? É isso aí, o importante que começou e agora tem que terminar, porque o Irineu Martinhago já está por aqui a postos para começar é o sabadão juntamente com o Joelito, seu amigo Joelito. Bom, gente, para finalizar aqui, chegou o recadinho da amiga Ivone. Bom dia, Padre Elisson. Peço oração para todos os doentes e que esta chuva dê uma parada. A Ivone, tá certo. E também eu recebo um recadinho aqui, vou até colocar no ar aqui, Padre Elisson, pra gente ouvir, que é o meu amigo Ricardo. Onde tu está, Ricardo?
3: Bom dia, seu Joelito. Estamos aqui ouvindo a melhor. Eu e o seu João. Já estamos liberados, já. Foi bem rápido o negócio. Vou voltando bem na manhã. Acompanhando a melhor.
2: Voltando bem na manhã, essa foi boa. Padre Elisson, eu coloquei no ar, só para o senhor entender, até que eu quero pedir que o senhor também faça uma oração aí pro meu sogro querido, seu João Monteiro, que tá passando probleminha de saúde, fez uma cirurgia antes de ontem. Fez uma cirurgia antes de ontem em Criciúma. Como é que é o nome? Eu acho que é angioplastia, seu Irineu. Como é que é o nome daquela operação lá?
4: Angioplastia?
2: Angioplastia. Bom dia, Martinhago.
4: Bom dia, bom dia.
2: Bom dia.
4: Pra colocar algum estender, botar alguma coisa.
2: Isso. E aí ontem fez uma cirurgia dos olhos em Praia Grande, que é, né? A gente já percebeu que Praia Grande tá fazendo bastante esses multirões, né? É. E hoje foi lá pra revisar. Mas olha, o nosso amigo Ricardo, parceiraço, tá, foi buscar agora, né? Foi levar, já ficou com ele lá, já tá esperando, já tá voltando. Ricardo, quer te agradecer imensamente e que o padre agora também faça aquela oração bonita aí e coloque o nome do seu João nas orações aí para que ele possa se recuperar rapidão, tá bom, Padre Alisson?
5: Isso, claro, vamos colocar então o seu João também, suas intenções particulares, a sua saúde, né? Colocar no coração de Deus. Queremos rezar também então pela sua recuperação, por todos esses procedimentos que ele está fazendo. Vamos rezar nessa intenção também. Estamos então chegando no finalzinho do nosso programa, agradecendo a Deus primeiro por estarmos juntos evangelizando e também os nossos queridos patrocinadores. Muito obrigado a todos os nossos queridos patrocinadores que nos ajudam a evangelizar. Joelito, o padre deixou ali uma sugestão de música pela nossa ouvinte. A nossa ouvinte pediu Cuidar da Minha Família, música do padre Ezequiel Dalpozo. Então, como final do nosso programa, a gente coloca essa música, né, para homenagear a todas as nossas famílias nesta manhã. E antes de dar a bênção final, só gostaria de partilhar com vocês um pouquinho da nossa programação aqui da paróquia São Sebastião. Hoje temos às 3 horas a Santa Missa na comunidade Mãe dos Homens. Temos também às 5 horas lá no Pé da Serra. Temos também à noite a Santa Missa e a Noite Jovem com Maria, às 19 horas, aqui na Igreja Matriz. Então, para os jovens, convidamos todos os jovens para participarem desse momento de oração, de reflexão, a Noite Jovem com Maria. E amanhã, o domingo, dia do Senhor, celebrando a solenidade da bem-aventurada Virgem Maria, assunta ao céu, e também vamos celebrar a vida

consagrada, né? A vocação à vida consagrada. Então, nossa oração a todas as irmãs, todos os consagrados, todas as freiras, todos aqueles que se consagraram a Deus, nós queremos então rezar nesse final de semana também. E amanhã às 9 horas, Santa Missa na Comunidade Matriz, 9 horas também na Comunidade Três Irmãos, e às 10h30, Santa Missa em honra a São Roque, na Comunidade de Timbopeba. Timbopeba vai estar celebrando então a sua festa religiosa. E agora sim, invocando a bênção de Deus sobre todos os nossos queridos ouvintes. O Senhor esteja convosco, Ele está no meio de nós. Senhor, nós queremos te louvar, nós queremos te glorificar por estarmos juntos nesta manhã. Nesta manhã um pouco chuvosa, nós queremos te agradecer e te louvar pela chuva, pela oportunidade de estarmos vivos, por estarmos respirando, por termos recebido esse dom precioso que o Senhor nos deu, que é o dom da vida. Mas nós te pedimos, Senhor, sustentai com o teu amor todos aqueles que passam por momentos delicados em sua vida, os doentes, os enfermos, aqueles que mais pedem orações. Olhai, Senhor, por todos os doentes, por todos os enfermos, por todos aqueles que passam pela experiência do luto, que o Senhor dê a perseverança, que o Senhor anime a todas essas pessoas. Senhor, nós pedimos a tua bênção sobre todos os nossos ouvintes, sobre aqueles que estão tomando o café da manhã neste momento. Abençoai o café, abençoai os alimentos, abençoai, Senhor, o descanso, abençoai as chaves da casa, chaves dos veículos, a água, o sal, enfim, cada elemento que este irmão, que esta irmã traz para receber a bênção. Desça sobre todos a bênção e a proteção do nosso Deus, que é Pai, Filho e Espírito Santo. Amém. Gente amiga, um bom sabadão a todos. Agora fique com o programa Sabadão com nosso amigo Irineu Martinhago e Joelito, e até sábado que vem, se Deus quiser. Um grande abraço a todos.

Opa, 7:57, não saiu a música, Martinhago. Vamos tentar achar aqui no YouTube, ver o que houve aqui. É cuidar de como é que é o nome da música? Cuidar da família, né? Vamos tentar achar aqui no YouTube rapidinho pra gente conseguir colocar. É do Padre Ezequiel, né? Vamos tentar colocar aqui através do YouTube. Agora sim, ó.

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2: Oh, oh, meu povo, muito bom dia. Estamos chegando mais uma vez quando são precisamente 8:06 e a temperatura aqui nos estúdios da Rádio Mampituba, 18 graus, aqui no sombrio, terra boa. E está meio assim no viado, como dizia o cara aqui, estou com o olho no viado.
3: Sai pra lá, tia.
2: Bom, a todos vocês, meus queridos, um grande abraço. E quero agradecer pela sintonia, né, de vocês aí, curtindo nesta manhã aqui a Mampituba. Vamos até o meio-dia e esperamos que vocês se sintam bem na nossa companhia, tá bom, gente? Muita música, a gente vai trazer, vai contar algumas piadas também. E lembrando que o WhatsApp nosso é o 3433-2000.
3: Como é que é? Repete aí.
2: Errei de novo?
3: 3533-2000.
2: Eu tô sempre com o telefone lá da nossa região lá.
3: 3533-2000.
2: Se eu tô errando, como é que não é? 3533-2000. É para mandar o seu recadinho aqui pra gente, né?
3: Valendo um rádio.
2: Rádio.
3: No final da
2: e ela deu rádio. E a ela, a Hexa.
3: A Hexa sempre é. Da rádio.
2: É, e a ela, a Hexa. Mas você pode ser de outro município, né? Onde a Hexa ainda não chegou, mas que também pode concorrer aí.
3: Que o sorteio é, né? A intenção é presentear os ouvintes do Sabadão.
2: Do Sabadão, então.
3: A Hexa dá o rádio e nós sorteamos. Bom dia, Martinhago. Pois é, Martinhago, estamos chegando hoje um Sabadão que é assim, eu não dá pra entender, porque eu acordei e tava chovendo, mas a previsão do tempo diz que vai chover alguns, né? Como é que a gente fala? Alguns
2: minutos? Assim, milímetros?
3: Coisa? Não. Dá aquela chuva.
2: Esparsa, chuva esparsa.
3: Isso, dá uma chove um pouquinho, daqui a pouco para.
2: Aham.
3: É coisa pouca. De noite aí vai ser um pouquinho pior. Isso é o que diz

0: previsão aqui. Hoje diz que a máxima não chega a 20, então, mas a mínima não baixa também de 16. Então, vamos ficar ali 4
1: graus.
0: 4 grauzinho ali de diferença do mais 18, frio para o mais estúdios. Quente. Então tá, Martiago, vamos chegando. Muito bom dia a todo mundo que está nos ouvindo. Lembrando que estamos em período eleitoral, portanto, a mensagem de texto é o que vale mais aqui, é mais fácil de chegar a sua mensagem. A
1: gente facilita a nossa
0: facilita,
1: vida.
0: Facilita, facilita. Beleza? O bom dia aqui para o nosso amigo Ney Kurtz. O Ney, que é lá do Rei dos Pneus, está aí já com seu mate velho. Tá queimando os beiços.
1: Tá tomando um chá de xisco?
0: E tá aqui na 99.5, ó.
1: Chá de xisco?
0: Rapaz, ele tá numa rua aqui que não dá nem pra saber onde que é. O bicho velho tá indo no meio do mato. É. Ô, Neizão, tu não te perde aí, meu. Não, e sozinho, tu te cuida, vivente.
1: Tu sabe do chá de xisco, né?
0: Não.
1: Na praia ali, o pessoal do Rio Grande, que gosta muito de tomar um chimarrãozinho, né? É. Tava na praia, as mulheres tudo de biquíni, logicamente, pegando na embarcação, né? Aí passou aquele nordestino, aí o nordestino passou vendendo aquelas coisas, né? Aquelas roupas que eles vendem, né? Aí chegou para o pessoal lá, vai aí uma roupinha aí, bonitinha, da coisa e tal, né? Não, muito obrigado. E você? Aceita aí uma cuia? Aí você fala, não gosto de chá de xisco.
0: Chá de xisco. Mas, ô Martiago, 8h10, é hora de música, Martiago?
1: Mas bota bastante.
0: Então, índio velho, nós vamos trazer aqui, ó, a dança do barquinho.
1: Sim.
0: Vamos trazer o animalzinho teimoso. Será que é música pra homenagem à mulherada?
1: Oh. Não entendi essa.
0: Não, será que é o animalzinho teimoso, né? A mulherada é... A minha é um pouquinho teimosa. A sua é teimosinha também?
1: Olha. Tem que perguntar pro Nereu.
0: A sua não dá pra falar que ela tá perto, né?
1: Tem que perguntar pro Nereu.
0: Nereu. Tá certo. Mas o Martiago, e a primeirona é o Cambicho, dos Serranos. Olha, essa música é linda, hein? Vamos curtir. Olha aí, ó. Gaita velha do Belisário.

0: Obrigado!
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2: Dois mineirinhos lá de Beraba, chegou a idade de se alistar. Aí foram se alistar no exército. Chegando lá, o coronel, com toda a sua gentileza, entre aspas, né? Perguntou: o que é que você veio fazer aqui? Uai, sou. Eu vim fazer o quartel. Fazer o quartel? Fazer o quartel? Você não veio não, rapaz? Não veio não? O quartel já está pronto. Você veio é servir a pátria, entendeu?
3: Entendi, sim senhor.
2: Aí o coronel continuou, né? E apontando para a bandeira do Brasil, perguntou para ele: e o que é aquilo?
3: Aquilo ali é uma bandeirinha.
2: Bandeirinha? Bandeirinha? Aquela ali é a tua mãe. A partir de hoje tu vai olhar pra ela e tu vai saber que ela é a tua mãe. Essa bandeira é a tua mãe. Aí o... Tá. Pode ir embora. Aí o cara saiu tudo sem graça, né? Aí o Tonho saiu. O Tonho saiu. E foi então daí a vez do seu primo. Aí o coronel perguntou: e o que é que você veio fazer aqui? Perguntou o coronel, né? Eu vim servir a pátria. Muito bem. E apontando para a bandeira: e o que é aquilo? Essa aí é a tia Lilica, mãe do Tonho.
4: Ele tava

0: Ouvindo tudo.
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0: E depois da tia Lilica, nós vamos com o comercial, Martiago. 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
2: Daqui um pouco o Carlinho tá, vai dar um recadinho.
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0: Beleza.

0: Ô, Thiago, vamos de música?
1: Vamos lá.
0: Vamos rodar música pra esse povo, Martiago.
2: Bom dia, aqui é o Pedro Cristóvão, em Campo da Boleia. Quero mandar um abraço pra todos vocês aí, um bom final de semana, abençoado por Deus. Estou aqui na escuta e alegrando com vocês.
3: Oh, que maravilha. Beleza,
0: é o Grazianio.
3: Grazianio.
0: Grazianio, tá aqui, pelo menos é o que tá escrito aqui no...
3: Grazianio.
0: No zap zap do Grazianio, velho, bem novinho, motora. Chovei na boleia, nessa chuvinha aí, já pensou?
3: Pois é, aqui
0: todo cuidado
3: tá...
0: é pouco, né, Martiago? Pessoal da boleia aí, pessoal, vamos devagar.
3: Isso, toda atenção,
0: vamos cuidar,
3: né,
0: de você e dos outros, né?
3: É verdade.
0: É.
3: Mas e você, nós estamos aqui falando sobre a chuva e a tua filha, a Pietra, deu um toquezinho lá de Aranaguá, que lá tava chovendo.
0: Tá chovendo.
3: Muito e ventando, né?
0: Inclusive, Martiago, inclusive é legal você falar, porque nós temos a Exa Internet que tá aí com bastante instalações, né? Já é o pessoal liga para instalar Sombrio, Gaivota, Arroio, Morro, Araranguá. E daí, cara, com essa chuva aí, acaba tudo as instalações. Não tem como. Aí o pessoal tem, né? A maioria, 95%, entende, mas tem sempre aquele que diz assim: ah, mas estiou. Só que é o seguinte:
3: tá
0: o poste
3: está, né,
0: molhado.
3: É.
0: E a Celesc, que é a fornecedora, digamos assim, dos postes, né? Que aqui em Santa Catarina, na sua maioria, é a Celesc. Aí nós temos Jacinto, que é a Sejama, tem Sersul Turvo, a Ceprag, né? Mas e todas...
3: A dica, né? Eles dão a dica aqui.
0: Não, e todas... Não, tem dica, não. Não pode, é multa na certa se pegar subindo no poste. É como a gente chama, é a normativa da operadora de energia, que ela não aceita que
3: suba.
0: Nem os seus, né? Os seus funcionários, nem o pessoal das telecom, né?
3: Até porque nos postos naquele momento lá em cima pode acontecer igual aquela lá.
0: Imagina, rapaz.
3: O Pablo e o Assis.
0: Ah, sei, aquele de noite ali.
3: O Pablo e o Luizão.
0: E o Luizão.
3: A energia passando por debaixo da terra e no poste.
0: Meu Deus do céu, eu não vi. Mas ali é uma, tipo, uma sátirazinha, uma brincadeira, mas é que o pessoal se ligar, cara, é perigoso. E energia não tem volta, Martinho. Levou um laçaço, meu filho. Se pegar bem pegadinho, não volta mais. Então, todo cuidado é pouco.
3: Quantos casos já, né, Joel?
0: Isso, a gente pede a compreensão dos clientes que estão lá esperando a instalação, mas que com essa chuva não tem jeito, não, Martinha. Mas, segunda-feira, Martinha, o que é que tem segunda-feira?
3: Segunda-feira?
0: É sol, Emanuele.
3: Segunda-feira tem preguiça pra mim.
0: Não, tem sol rachando. Tem sol rachando, meu filho. Segundo que a gente vê ali no mapinha, né? Que eu vou nos mapinhas ali, segunda, terça, quarta, quinta e sexta. Aí eu olho, quarta tem umas chuvinhas, quinta não tem, sexta tem. Aí a gente fica só apreensivo, né? Porque tem que trabalhar, né, Martinho?
3: Tu sabe que o pinheiro, quando anda na serra, ele nunca se perde, né?
0: Não, por quê?
3: Tem um mapinha.
0: Ah, um mapinha. É boa, boa. Exa Internet, bom dia, meus amigos. Sucesso sempre, Martinhago, Joelito. Gostaria de participar do sorteio da rádio. Música Fandango de Soledade. É a Maria de Lourdes, de Lucas. E está no meu Instagram. A Ivone, rapaz, essa Ivone é uma comédia. É, todo mundo tá ganhando radinho com o Instagram dela. Ô, dona Lourdes, faz um Instagram, dona Lourdes. Mas vamos deixar, né? A dona Lourdes põe anel, Martiago.
3: Então.
0: Dona Lourdes, gente fina. Pessoa que eu tenho carinho já de muitos anos que a gente conhece a dona Lourdes. Nos tempos que o Joelito era do Japa, né, dona Lourdes? Um abraço aí. Obrigado aí pela companhia também, né? E vamos colocar o nome da dona Lourdes aqui no sorteio. Ela diz assim, ó, ela não sabe participar. Gostaria muito de ganhar um rádio. Ela botou que não fala na rádio, já falei. Ai, ai. A outra é a Sueli Pereira. Ela tem Instagram, não consegue gravar um vídeo. Tá, beleza. Tudo certo aqui, dona Ivone. É, aqui a gente lê, dona Ivone, na corrida, marvada. Deixa eu ver aqui o Enio Hipólito. Fala, tio Enio, velho.
4: Bom dia, Martiago. Martiago, aqui é o Enio Hipólito Soares, da Polícia, bairro Polícia do Viário. Eu quero uma música com o Baitaca aí, uma música nova dele aí.
3: Ah.
4: Eu quero entrar no sorteio aí do Radinho, tá bom? Obrigado, um bom programa, um bom final de semana pra vocês todos aí.
0: Será que é a do fogão, ô Martinha? Vamos botar a do fogão?
3: Com certeza, né?
0: Como é que você tá de fogão aí, Martinha? Essa do fogão.

0: programa aqui é bicha velha. O cara bobear, ela fala umas besteiras, né? Se bobear.
1: Se bobear.
0: Deixa eu ver quem mais tá aqui. Bom dia, vamos que vamos. É, toquem aí, Pampa Pobre do Gaúcho da Fronteira. Me botem no sorteio. Luciane. Ó, Luciane Espelocin de Lima. Que é isso, rapaz? Que nome diferente, né, Martiago? Vamos de Fandango em Soledade, Martiago?
1: Vamos lá.
0: Depois vamos achar essa aqui, o Pampa Pobre. Faltando 20 para as 9, bom dia!

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1: Casalzinho de velho sentado na sala em frente à televisão assistindo a missa.
2: Ah.
1: Aí o padre começou a missa lá e tá os dois velhinhos bem compenetrados, né? E o padre falou: hoje a missa que será celebrada é a missa de cura. Portanto, cada um de vocês coloque a mão em cima daquilo que está doente. Aí a velhinha botou a mão em cima do coração.
2: Do coração.
1: O velho botou a mão em cima do amiguinho dele. Botou a mão em cima do amiguinho dele, do pintinho. Aí a velhinha olhou assim pra ele e falou: que é isso, meu velho? Ué? Diz o velho: ué? O padre não falou? E a velha: falou! Falou que é de cura, não para ressuscitar.
2: Tem coisa que não dá, não tem jeito, né, tia? Que barbaridade.

0: gente que é bom nisso, né?
1: É, Marciano.
2: E tu botaria a mão aonde?
0: Por tudo, irmão.
1: Tá tudo meio mal. Tá,
0: botaria por tudo. Ia pedir umas quatro mãos pra ir pra ir voltar.
1: Como é que é? Ah, eu ia pedir mão emprestada.
0: Mão emprestada pra colocar aí.
1: É, Marciano. Mas, ô, Marciano.
0: Chota, chota.
1: Põe a mão no bolso e vá pro Abimar, Marciano. Lá gasta pouco. Que tem de promoção aí, Marciano?
0: Fala aí, gasta pouco e bota a mão no bolso. Tem alguns que não botam a mão no bolso, né? Tu vai assim pra uma festinha, aquele negócio, e manda o cara botar a mão no bolso e não bota a mão no bolso. Mas eu descobri por quê.
1: Por quê?
0: Porque eles levam.

0: um escorpião de casa.
1: Que, ué, o que, que é escorpião?
0: Escorpião, daí eles não conseguem botar a mão dentro.
1: Ah! Né? Entendi.
0: Bota um escorpião no bolso aí, não.
1: Porque é uns meia arriado, quer que as pague pra eles, né?
0: De pagar pra eles. Na hora de acertar a conta.
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1: Então, tá dito. Vamos agora de quente. Bom. Não acredito que você vai falar do Jumbo.
0: Jumbo,
1: Jumbo Atacadito e Varejito.
0: Então, estás gostando de falar em espanhol, é?
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0: 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Eu é banana.
1: O Martiano não pode ver uma banana.
0: Eu entro no mercado, tava hoje de manhã na padaria ali comprando nosso lanche. Eu já tava olhando as bananas.
1: Olha a banana.
0: Ela diz até lá. Ei, já tem banana
1: mas
0: em casa.
1: Mas tu gosta assim, não por nada, mas tu gosta de uma bananinha maiorzinha ou aquelas menorzinhas.
0: Tu quer dizer que
1: não, é que tem a caturra, né? E tem a banana branca.
0: Eu gosto da branca. Uma branca.
1: É sim, Martinha. Já pensou maldade?
0: É, pensou coisa de louca, né?
1: Mas continua ali no Jumbo Atacado e Varejo, Martinha.
0: Então, o que eu estava falando a respeito ali do Jumbo realmente é muito interessante o que
1: muito
0: tem pra...
1: muito bom mesmo.
0: Esses dias... Os talheres, o pessoal que quer ter uns talheres dourados lá também tem pra vender,
1: viu? Quer ver espeto, tio?
0: Mas os talheres pra fazer a mesa assim, né? 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
0: 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Ô, Julito, a Exa tá a inauguração
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1: 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Sábado que vem. Por quê? Porque a gente depende também do tempo, né? Uhum. A gente já foi feita a pintura externa ali, mas tem que colocar as placas, os adesivos.
0: As tintas da...
1: Nossa, a tinta que foi colocada ali lá da...
0: Nova Cosque
1: Tintas, fora do normal, meu.
0: É.
1: Ela pegou na parede, que chega a brilhar.
0: Então, é maravilha.
1: Muito boa mesmo.
0: Então.
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1: Inclusive, eu tenho uma, né, uma informação aqui que é legal. A gente já tem até a menina que vai trabalhar lá.
0: Ah.
1: É a Natália. E tu sabe de quem que ela é, irmã?
0: É.
1: Da nossa colega aqui da rádio. A irmã da Elisa.
0: Elisa.
1: Uhum.
0: Legal.
1: É a Pamela Natália, que vai começar já a atender o pessoal ali, vai ser muito legal, uma menina bem simpática, que a gente procurou assim, ó, uma pessoa bem simpática, bem querida, mas

0: acima de tudo, que conhece o pessoal de Sombrio, né?
1: É, bem, bem sombriense.
0: Bem sombriense. Valorizamos a terrinha.
1: Então, legal, legal. Parabéns a Ex, então, aí.
0: Show de bola. Parabéns. 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
1: 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E que fica... 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
0: 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Não, é, é que eu tava aqui noutra vibe aqui, deixei você falar, porque eu confio no Martiago. Martiago, quando começa a falar, fala tudo direitinho. Olhando aqui os pedidos musicais, já, aquela coisa toda. 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
1: Ah, então tá.
0: 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É no outro ponto, Martinho. Tu não me erra depois, tô Marvado. Esse, entendeu? E lá na Sapiranga e Meleiro.
1: Aham. 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
0: Tem aqui, tem o áudio aqui.
1: Mas eu quero mandar primeiramente um alusão aí
0: pra dona... O Pietro vai falar.
1: É, mas eu quero mandar um abração para a dona Eliane e o seu Flávio, para o Edivan e o Fabiano, o pessoal todo, a cabeça da Comercial Agropires. Então...
0: Show de bola!
1: É.
0: Vamos ver o Pietro.
1: Vamos, calma lá.
0: O que você vai falar aí?
1: Que pressa.
0: Pressa não, é o Pietro que tá com pressa, ele tá ali já tá com o microfone na mão dizendo, vão deixar ou não vão?
1: Dá uma segurada no Pietro aí. Eu só quero dizer que quero mandar um grande abraço lá pro pessoal, né? Que a gente, muito amigo da gente. Agora sim.
0: Buenas, tchê.
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0: o tio Pierre.
1: Ok, falou Pierre, você viu aí, Martinho?
0: Então.
1: Parafusada, homem. Parafuso de todas as bitolas. Vamos ver o que que o Ricardo veio, quem é aqui? Fala, Ricardo.
2: Bom dia, seu João, quero participar do sorteio, Ricardo aqui, já cheguei em Araranguá. Foi pra nós aí, querência amada.
1: Tu quer uma querência amada, Ricardão? Esse Ricardo foi cedito lá levar o sogro velho na Praia Grande. Merece uma música, né, Martinho?
0: Merece a querência.
1: Não, como é que é? Não merece, ele trouxe de volta. Brincadeira. Isso é boa, né? Merece o quê? Trouxe de volta?
0: É boa essa aí.
1: Isso é boa, né? Mas então tá, Ricardo, já vamos colocar teu nome aqui no sorteio, Marvado. Bom dia, Joelito. Bom dia, Martinhago. José Abel, de Terra de Areia, toca aí uma música de João Almeida Neto para meus primos de Torres e também para os meus pais, o Serafim e a Matilde, para minha esposa Leide e também para todos vocês da rádio. Parabéns pelo programa. Obrigado, obrigado, obrigado, Zé Abel. Jaice Luiz, eu acho que mandou áudio aqui, não chegou ainda. Jaice, bom dia, sou Marlene Davi de Araranguá, quero saber se foi eu que ganhei o rádio sábado passado. Escutei que foi Marlene Davi. E agora, foi ela, Martinhago? Foi ou não foi, Martinhago?
0: Eu acho que foi.
1: Não sei, vamos ver aqui, ó. Eu tenho anotadito.
0: Parece que esse nome não me é estranho.
1: Não?
0: Não.
1: Marlene Davi, é isso aqui mesmo.
0: É
1: isso. Foi você, Marlene! Epa, ganhou! Levou um rádio, Marlene. 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Tá bom, Marlene? Bom dia, Gomes e Martinhago. Se possível, vamos de prece. Coloca meu nome no sorteio do rádio, por gentileza. Bom sábado a todos. O Alexandre, sabe de onde?
0: De onde?
1: Lá da capital de todos os gaúchos.
0: De Puerto Alegre.
1: Lá de Poá.
0: Lá de Poá.
1: Fala, tio Márcio Velho.
3: Ó. Joelito.
1: Opa.
3: Eu queria escutar uma música aí. Serrano Cantor, queria oferecer pra minha esposa Ivone, pra dona Lourdes, pra minha mana Malvina, pro Lela e a Sueli, pra Leia e o Osni, pro Neri e a esposa dele, pra Neuza e o Lindomar, e pra vocês da rádio,
1: certo.
3: Pra Lucida Praia.
1: Tá bueno, tio Márcio, velho, vamos colocar aí.
4: Bom dia, dois tiro velho, aqui é Dom Poli, do Arroio do Silva, Plariguade. Mandei pior que gato macho, eu vi agora nesta manhã chuvosa, que eu me encontro aqui na Sapiranga, no município de Meleiro hoje, para oferecer a todos os ouvintes dessa rádio mais energética do Sul e Norte de Santa Catarina, e um abração do seu amigo Bigode para esses dois bagual demais da conta.
0: Alô, Tchê.
1: Mais energia,
0: né? Tá bom.
1: Vamos ouvir.
0: Gostei aqui. Desse aí.
1: Vamos ouvir aqui quem é? Deixa eu ver aqui. Buenas!
5: Bom dia, Martinhago.
0: Bom dia!
5: Tudo bem?
0: Bem.
5: Tá aqui de novo. Pedindo uma música.
0: Sim.
5: Com Estouro de Tropa com Mano Lima. Para todas as pessoas que estão escutando e para vocês aí da rádio. Especialmente para o meu esposo Orlando.
0: Alô!
5: E que ele gosta muito dessa música. E tô pedindo para botar ele também no sorteio da rádio. Do radinho da Exia. Internet.
0: Já tá.
5: Pra sortear ele. Tá. Orlando Martins, o nome dele.
0: Orlando Martins.
5: Pessoa
0: já tá.
5: Serafina de Campo d'Água. Eu já tirei um, mas ele pode tirar outro pra ele, né?
0: Então.
5: Quem sabe a sorte não é dele, né?
0: Então, cada um.
5: Ele
0: cada
5: adora
0: um, né?
5: Um radinho, né? Não desgruda nunca. Pode ser que ele seja sorteado pra ouvir vocês aí.
0: Alô.
5: Tá bom?
1: Legal.
0: Mas senão fica ouvindo com a senhora, né? Aí fica os dois.
1: Dá pra ouvir os dois juntos? Não, mas beleza, né? Mas vai que ganha, né, Martinho? Que o sorteio vai dar sorte.
0: Depois eu vou contar uma piadinha de um caminhoneiro. Vai ser mais ou menos aí. Vai servir pra sair do rádio.
1: É. Vamos ouvir querência amada, Martinhago?
0: Vamos lá, então!
1: 9:13, bom dia.
0: Uia!

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2: Um grupo de mulheres estavam conversando, padati, padatá, padaqui, padilá. Aí começaram a falar de seus maridos, que marido é isso, marido é aquele outro, que o meu maridão, porque eu, tá, padaté, aquele negócio, né? Como tô falando, né? Aí chega, de repente, vira uma senhora do lado, perguntando pra ela, tá, e o teu marido, o que é a profissão dele? Ah, o do meu marido, ele é caminhoneiro. Caminhoneiro, é. Ele vive na estrada, ele passa um mês por ano em casa. Ele fica 11 meses na estrada. Oh. Só um mês é que ele fica em casa. Aí diz a mulher assim, nossa, mas deve ser uma coisa muito horrível assim, né? Não, mas um mês passa depressa. Oh.

0: Ela não tá muito descontente, né?
1: Mexa de pé.
0: Que isso, pior minha senhora.
1: Pior é que tem, tem dessa de monte.
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0: Muito bem, Matiago, vamos em frente, né, tio?
1: Então.
0: Você tem pra falar isso?
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1: Ah,
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1: Escuta, meu caro amigo, nós temos aí também o nosso amigo Carlos Budni.
0: Tem?
1: E mandou um recadaço para nós aí. É, mandou cedinho já, cedinho.
0: Ah, tio Carlos, velho, tá aqui o Marvado, vamos ouvir?
1: Vamos ouvir?
0: Ô, tio Carlos, bom dia.
1: Bom dia.
3: Bom dia, meu amigo.
0: Opa, calma. Calma, seu Joelito, calma. Assim é correndinho demais. Bom dia.
3: Bom dia, meu amigo Irineu Martinhago, bom dia, sim, Joel, né? A dupla dinâmica de todos os sábados. 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
1: Alô, meu caro amigo, obrigado, né? Então, e nós vamos agora.
2: Tem um recadinho do tio João também, tio vamos João colocar aqui. Vamos tio João, tio lá João. Do restaurante Tio João, nosso amigo Cláudio.
1: Cláudio da churrascaria, restaurante Tio João.
2: Vamos lá então, bom dia, Cláudio Blissari, é isso, Martiago?
1: Então.
3: Olá, Irineu Martiago, mais uma vez passando por aqui para deixar um abraço a você, a seus pares, aos nossos ouvintes, os nossos clientes, nossos amigos, colaboradores. Agradecer, muita gratidão por o domingo passado, Dia dos Pais, que todos passaram por lá. Nossa gratidão, como sempre, e não deixando de esquecendo, né, na verdade, né, dizer que mais uma vez estamos preparando aí, e diretamente do Tio João, um grande final de semana, um grande domingo para os nossos clientes do final de semana. Deixar um grande abraço a você e sua equipe pela dedicação sempre em prol da comunidade, em especial para o restaurante Tio João e em especial também aos nossos clientes. Convite para amanhã, final de semana chuvoso mais uma vez, mas com as bênçãos dele. Muito obrigado, um grande final de semana, que Deus abençoe você, seus pares, nossos clientes, nossos colaboradores e nossos amigos. Fica com Deus.
1: Amém, filho. Obrigado.
2: Valeu, valeu.
1: É isso, esse é o Cláudio lá da churrascaria Tio João, agradecendo aí o pessoal que teve no domingo passado, né? Um dos pais lá foi super movimentado, né?
2: É.
1: Como sempre.
2: É verdade. Vamos ver o que que o Vino, o Avelino Marvado, o quê?
1: O Vino.
2: Que é música, Vino velho.
1: O Vino Marvado?
4: Bom dia. Só na escuta.
5: Escuta,
4: temos aqui em Santa Rosa fazendo um forro aqui.
2: Isso aí foi do WhatsApp?
4: Bom dia, senhor. Tô só na escuta.
5: Temos
4: aqui em Santa Rosa fazendo um forro aqui. Aqui em Santa Rosa trabalhando, escutando vocês.
2: Achei que era aqui.
4: Toca pra nós aquela. As seis namoradas aí pra nós.
2: Opoca.
4: Vai pra vocês aí. Vai pro seu Tigrão em Santa Rosa. Vai pro seu Adão lá na Vila Conceição. Vai pra primeiro andar no Turbo. E vai pra todos os anos da estranha, tá bom, Jair? Um abraço pra vocês.

0: Bom fim de semana aí.
1: Eu quero perguntar pro Vitor.
0: Volta no sorteio do rádio. Tá bom?
1: Tá bom.
0: É nóis.
1: Eu quero trabalhar falando, porra.
2: O cara tá
1: desde eu quero saber do Vino por que ele gosta tanto dessa.
2: Seis namoradas?
1: Seis namoradas.
2: É. Bom dia, aqui é o Andrei Topanotti, de Bom Jardim da Serra. Toca aí a música do grupo Cordiona, Lida de Gaiteiro. Abraço, gostaria de participar do sorteio também. Luiz Rocha, vamos ouvir o Luiz Rocha aqui.
3: Bom dia, Joelito e Martinhago, tudo certo? Aqui é Luiz de Porto Alegre, capital dos Pampas. Chove aqui na região, então estamos aqui com uma fogueirinha, um caldeirão tacho e um porquinho pendurado. Vai sair torresmo daqui a pouco.
1: Beleza.
3: E larga pra nós aí, pra todos os ouvintes, grudado nas crinas do Serrano. Abração.
2: Outro. Grudado nas crinas, rapaz. Acho que é crina, né?
1: Crina.
2: Ah, tem aqui mesmo, rapaz. Tá, deixa eu ver aqui. Esse é o Luiz lá de Porto Alegre. Vamos ouvir aqui. Laudelina, fala, bom dia.
4: Olá, bom dia. Quero bom pedir dia. Uma música bem bonita, bem gaúcha, para oferecer para a turma das Furnas.
1: Furnas.
4: Para a Madalena, para a Daí, a turma ali que frequenta o bar. Seu Daia. Minha esposa, também para minha família, para o João da Rosa, para o Jaci, para todos fãs aí da rádio. Um abraço. Laudelina das Furnas.
1: Outro para você.
2: Tá certo.
4: Para concorrer aí no sorteio, coloca também.
1: Vamos. Bota, ver se sai um radinho pra ela também aí. Um abração pro pessoal das Furnas.
2: E já tá chegando a volta dele, Martinho.
1: É.
2: Doutor Dílio Negro, 946.

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1: Pois então, aí tinha aquele professor que estava fazendo uma conferência sobre sexologia e o auditório estava super lotado. E aí ele perguntou, falou sobre tudo a respeito tal, de sexologia, falando tal, sobre sexo tal, tal. E aí perguntou pro pessoal, para ter uma ideia, fazer um cálculo dentro daquela sala. Ele falou, vamos ver assim como é que estão aqui os homens aqui nessa sala sobre o sexo. Aí ele perguntou, quem faz uma vez levanta o dedo? Aí tem uma porção de gente mais nova lá que levantou o dedo, né?
2: Uma vez por dia?
1: Uma vez por dia. Duas vezes por dia não perguntaram. Aí, quem faz uma vez por semana? E tem mais um pouco que levantou. É, quem faz cada 15 dias? Também já teve gente que levantou a cada 15 dias. Ele perguntou, e a cada mês tem alguém? Aí teve um pouco de gente que levantou que só fazia uma vez a cada mês. Aí ele perguntou assim, por acaso tem alguém aí que faz só uma vez por ano? E de repente um velhinho lá atrás da sala, né? Lá atrás da sala, começou, eu, e começou a pular, eu aqui, ó, eu, e começou a pular, eu. Aí diz o cara assim, ué, você faz uma vez por ano? E tá aí pulando de alegria. É que é hoje, é que é hoje.
2: Chegou o dia.
1: Chegou o dia.
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1: Só um pouquinho aí. Fala, mas falando esse negócio de sexo, aí alguém chegou e perguntou para um velhinho, né? O que, que você acha que é melhor, sexo ou Natal? Diz o cara, sexo, né? Natal tem todo ano.
2: Ai, ai, beleza. Mas, Thiago,

0: Deixa eu ver aqui, o pessoal lá da Hexa tá atento lá, vamos ligar pra Hexa Internet pra ver se o pessoal atende, não é, Martiago?
1: Não esquece de ligar pro Pedrinho também, né?
0: Ah, o Pedro veio! Deixa eu ver aqui, vamos ver aqui o pessoal que tá ligado aqui na Mampituba. Na Mampituba FM, alô, bom dia!
2: Alô, bom dia.
0: Quem fala com essa voz bonita?
2: Oi, aqui é a Pietra.
0: Pietra Chauri.
2: Isso.
0: Ô, Pietra, você fala da onde, Pietra?
2: Hoje eu falo aqui da Hexa.
0: Ah, marvada.
1: Tá trabalhando hoje. Tá
0: trabalhando. Quem será que puxou essa menina?
1: Tá ajudando o babai.
2: Claro, tem que ajudar, né?
1: Ajudando o babai.
0: É, ô Pietra, ajuda, que a coisa tá feia. Ô Pietra, mas hoje você tá na Hexa Internet, trabalhando, como é que tá o movimento por aí? Essa chuva aí atrapalhou um pouco, né?
2: Sim, atrapalhou um pouquinho nas instalações, verdade.
0: É, mas o pessoal tem que entender que com chuva não dá certo, né, Pietra?
2: É, não, é perigoso, né?
0: Agora, o Pietra, eu tava vendo aí que tá movimentado, mesmo com chuva, o pessoal tá indo até a Hexa Internet aí em Araranguá. O pessoal vai fazer o que hoje aí? É pagamento? É.
2: Isso, também efetuar o pagamento.
0: Contratação também, o pessoal participa bastante, né?
2: Sim, aham, bastante.
0: Tá certo. E o Bala, o que o Bala tá fazendo uma hora dessa aí? Tá só tomando um cafezinho. Né? Eu tô de olho aqui, ó, tem uma morena bonita aí do lado do Bala, quem é essa morena?
2: Essa ali? Sua esposa?
0: Ah, é a minha esposa, por isso que é bonitona, né? Tá certo. Essa é boa, né? Tá certo, Pietro, mas me conta aí como é que tá os planos aí da Hexa Internet, fala um pouco aí, tem que tipo de coisa pra nós ter aí na Hexa, Pietra?
2: A gente tem plano somente internet, planos com câmera, canais de TV, a gente tem telefonia fixa e telefonia móvel também.
0: Quando você fala em telefonia móvel, é telefone celular? Tem chip de celular na Hexa?
2: Isso, a gente tem o chip de celular, ficar conectado em casa e quando sair também.
0: Ah, mas é que eu já tenho meu número, Pietra, como é que eu faço? Dá pra mim continuar com ele?
2: Claro, a gente pode fazer a portabilidade do seu número e trazer o seu número pra Hexa.
0: Ah, então eu vou pra Hexa. Ah, tá bom.
2: Tá.
0: Ô, Pietra, agora é o seguinte, você tá falando de Araranguá, mas tá um movimento legal aqui na cidade de Sombrio, na Gaivota, o pessoal tá aderindo, já tem clientes aqui em Sombrio e Gaivota, Pietra?
2: Sim, a gente tem clientes em Sombrio e Gaivota, inclusive, semana que vem a gente já vai abrir uma nova loja ali em Sombrio.
0: Ah, tá tudo sendo preparado, tá tudo sendo, né, organizado pra...
2: Sim,
0: Será que vai dar tempo pra abrir sábado que vem?
2: Com certeza, a gente já vai inaugurar ali no próximo sábado.
0: Depende de São Pedro, né?
2: É, também.
0: Se chover não dá, Martim Água. Tá bom, Pietra, obrigado aí pela participação, um abraço pra você, pra Nayara, que tá aí, a dona Nayara. Lembra da Nayara, Martiago?
1: Sim.
0: Você sabe onde é que você conheceu a Nayara?
1: Onde?
0: Lá na Trata Sul. A Nayara era da Trata Sul, agora é da Hexa.
1: Ah, nós trabalhamos na recepção?
0: Na recepção da Trata Sul. Se era da Trata Sul, é gente boa, né, Martiago?
1: É, então era boa. Trabalhou com o Ademar, gente boa.
0: Trabalhou com o seu Ademar, gente boa. Tá bom. Valeu, Pietro. Beijo pra você, minha filhota. Bom trabalho aí.
2: Tchau,
0: continue, tá?
2: Beijo.
0: Valeu.
2: Um abraço pra todos os ouvintes.
0: É, viva Hexa, Pietra.
1: Um abraço pra ti, Pietra.
2: Tchau.
1: Tchau, valeu. Tchau, querida. Ai, agora ai. São 10 horas com 9 minutos e meio e a temperatura ambiente se mantém a mesma, logicamente, obviamente, não pode ser diferente.
0: É, Martiago, até porque vai até, né, o máximo 20, o mínimo...
1: Não, mas o ambiente isso aí não vai mudar.
0: Ah, ambiente não muda?
1: Não.
0: E onde é que a gente vai ver que muda?
1: Dá uma olhadinha com o computador aí.
0: Não, então tá certo, Martiago, mas a temperatura tá batendo ali 18 graus mesmo.
1: É, então.
0: Isso,
1: fechou. Vamos falar com o nosso amigo Pedro?
0: Deixa eu ver, cadê o Pedrão? Vamos ver se eu acho ele aqui.
1: Lá, né? Na Gaivota.
0: Lá na Gaiva Beach. Vamos lá, Pedro velho, cadê você,
1: com tanta,
0: marvado?
1: Com tanta água, hein?
0: Ó, chamou.
1: Tanta água aí, Deus o livre, né?
0: E o WhatsApp é o seguinte, ele chama cada vez, né? Às vezes não dá ligação, mas chama. Mas o Pedro tá ligado lá, eu acho que agora vai dar certo aqui. Se o Pedro dá bom dia, já vai dar bom dia pra todo mundo. Ó. Chamando aí, cadê você, Pedro Velho? Enquanto isso, fala alguma coisa aí, Martinha.

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1: Diga. Não, é, vamos de música, né? A Lourdes mandou uns bichinhos aqui, uma. Como é que é? Uns memezinhos aqui, tá faceira, né, tia Lourdes? Bom dia pra você. É, deixa eu ver o Jadson aqui. Fala, tio Jadson.
2: Bom dia, Irineu Martiago, Joelito Gomes, é o Jadson de Moreira, Gaivota, tudo bom? Agora sim, agora dá pra mandar mensagem todo dia com essa internet top da Hexa. Vamos tocar aí. Com marcação, tá chovendo aí, aqui tá despencando de água, só não tá chovendo dentro de casa. Toca aí pra nós e pra toda a galera que tá ouvindo essa rádio, pra vocês aí, um ótimo sábado e um bom final de semana, um abraço pra vocês.
1: E tu acredita?
2: A internet, né? Não tô usando a Hexa aqui no, onde eu trabalho, né? Mas logo, logo, guarda aqui.
1: Ah, peraí,
2: peraí. Vamos usar o Jardim de Balneário Gaivota, tudo bom?
1: Ué, repetiu aqui, peraí.
2: Agora sim, agora dá pra mandar mensagem todo dia com essa internet top da Hexa. Vamos tocar aí com o grupo Marcação, tá chovendo aí, aqui tá despencando de água. É a internet, né? Não tô usando a Hexa aqui no, onde eu trabalho, né? Mas logo, logo, guarda aqui. Tiver pronto aqui, já vou botar aqui também.
1: Ah, que ele botou assim, ó, o som da rádio tá meio esquisito, ou é meu rádio? Daí foi onde ele falou da internet, né?
0: É.
1: Tá certo. Deixa eu ver aqui, ó, é os quatro Galderos que já tá cantando ali, Martiago. Mas deixa, é do Jadson aí, ele pediu, já vou rodar, deixa eu ver essa
3: bom
1: aqui.
3: Bom dia, meninos, alegre.
1: Bom dia, bom dia.
3: Maravilhosa. Aqui é a tia Vanilda, aqui da Garopaba, né? Meninos, vou contar uma pra vocês. Um dia, uma senhora bem de idade pegou o ônibus e sentou.
1: Ué?
3: Pegou um pacote e botou no outro lado, no banquinho que estava vazio, do lado dela. Aí um jovem entrou e queria sentar. Aí ela disse assim: moço, cuidado com os ovos. Aí o menino: mas como? Que ovos? Os seus, porque aqui o que tem é um pacote de prego. Aí, menino, manda a música pra tia Vanilda e pra todos os Borbas, Coelho e Lumers, com essa chuva, estão ouvindo essa rádio maravilhosa.
1: Com os ovos, né? Que tinha um pacote de prego.
0: Né? Só que
1: essa, dona Vanilda.
0: Aí a finalzinha diz assim, ó. É, a senhora, né? A velhinha, né? Aí diz assim: cuidado com os ovos. A senhora, assim, né? Aí eu quero perguntar, tem ovos ali dentro? Né? Não, tem agulhas.
4: Bom dia, Martinhago. Aqui é o Edson Bosa de Jacinto Machado. Quero oferecer o vento pro pessoal aqui de Jacinto Machado. E quero participar do sorteio também. Um abração para vocês aí.
1: Beleza, deixa
0: Beleza, mais obrigado pelo abraço.
5: Você vai encontrar. Oi, bom dia, bom dia, bom dia. Eu sou o Zé do Rádio aqui de Torres, aqui da Vila São João. A melhor comunidade pra gente se morar é aqui, né? Aqui é bom demais, cara.
1: Que bom.
5: Ô Joel e o outro teu amigo aí, me diz uma coisa, tu toca uma música minha, que eu crio música, né? Eu já mandei pra 99.5 aí. E eu queria que vocês tocassem uma música galdéria que eu criei. Eu crio todos os estilos de músicas, né? E eu tenho um estúdio de gravação em casa, né? E eu vou te mandar uma aí, se tu quiser dar uma amostrinha do meu trabalho aí no ar. Tocar uma música aí bem galdéria, tá bom, amigo? Um abraço.
1: É, Martinho, vamos ouvir, Martinho.
0: Ele mandou?
1: Ó. Ó, é boa, né? Mas daqui a pouco a gente roda, né, Martinho?
0: Então. Mas ele falou um negócio muito interessante, esse Joelito. Ele falou assim: aqui é um lugar maravilhoso, bom de morar, né?
1: Imagina, é bom. Não,
0: mas eu conheço uma história pra isso aí. Posso contar essa história enquanto fica pensando?
1: Pode ser na próxima, no próximo bloco. Então no próximo bloco, Martinho, porque agora tem aqui, ó, os quatro Galdérios. 10:19, bom dia.

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1: Um senhor de idade, um velhinho, sentou-se no trem. Sabe que o trem tem um banco de frente pro outro, né? São dois bancos, um de frente pro outro. Um vai de costa, como diz o cara aquele, e o outro vai de frente, né? Então fica um de frente pro outro. Então o velhinho tá ali sentado e no outro banco tem um punk. Um jovem punk. Aqueles que tem aqueles cabelos, é punk, né? O punk. Punk. Aqueles,
2: punk.
1: É, aqueles cabelos amarelo, vermelho, azul. Cabelo assim, e o velhinho tá ali olhando, né? Tá ali olhando. E o cara começou a olhar pro velho e começou a ficar meio inquieto. E o velho tá ali, né? Só de olho nele. Aí daqui um pouco o cara falou o seguinte: que é, ó, velhinho? Que é, velhinho? Tu estás aí e não tira os olhos de cima de mim? Qual é que é a tua? Aí ele disse assim: olha, o negócio é o seguinte, tu não me leva muito a mal não, sabe? Mas é que quando eu era novo eu fiz uma burrice. Eu transei com uma arara. Agora tô olhando pra você. Será que você é meu filho ou não?
2: Será ou não?
1: Será ou não? Uma arara.
2: Jesus amado.
1: Xexuxinho, né? Xexuxinho.
2: Que barbaridade.
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1: Temos o Alex.
2: Oi, oi, temos o Alex.
1: Então vamos.
2: Temos o Alex. É. Vamos falar com o Alex aqui. Cadê então, o Alex?
1: Alex do De Luca.
2: Deixa eu primeiro procurar o Marvado. É. Tá aqui, ó. Bom dia, seu Alex.
4: 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Um bom final de semana a todos, fiquem todos com Deus, que papai do céu abençoe a todos, tchau.
1: Tchau, Alex, um grande abraço para ti aí. É, falando em De Luca, o meu caro amigo Joelito, nós temos aqui a Maria de Lourdes De Luca, lá da Januária. Ah. Ela vai pedir a próxima música também ali para o pessoal da terceira idade ali de Jacinto Machado, da Januária, né?
2: Daqui de Jacinto Machado.
1: Januária
2: é sombrio, Martim.
1: É sombrio?
2: Sombrio.
1: É, não, é que eu não entendo
2: o
1: muito.
2: Famoso Japa.
1: Ah, no Japa.
2: É, o japonês.
1: Tá bom. Vamos
2: lá. Tá, vamos atender a turma aqui, né?
1: Não, vamos primeiro aqui assim o nosso comercialzinho aqui.
2: Ah, fala aí então, tio.
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0: 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Então, gente, eu quero aproveitar para mandar um grande abraço aí para o Paulinho, que é o administrador da empresa, né? Que é o proprietário, juntamente com a sua irmã, a dona Noeli. Dona Noeli. É, e a Jumbo Atacado, Joelito?
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0: Então, ainda há pouco aquele moço, até nós vamos rodar a música dele depois, né?
1: Ah, sim, vamos rodar agora.
0: Que ele falou assim que é onde ele estava morando lá na região dele, era bom de morar.
1: Bom de morar.
0: Aí eu disse que eu ia contar um casinho de bom de morar, né?
1: Ah, bom de morar. Conta aí.
0: Então, é o seguinte, o cidadão chegou numa, tinha uma estação, tinha um velhinho sentado na estação. Aí um rapaz desembarcou e perguntou pro velhinho: escuta, o senhor mora aqui há muito tempo? Mora, muitos anos. E aqui é bom de morar? Aí diz o cara assim: depende. Você onde morava, como é que era lá? Ah, lá era terrível. A vizinhança era ruim e os vizinhos eram coisa de louco. Só me incomodava, não dava. Aí o velhinho falou: aqui também é a mesma coisa. Aqui é uma tristeza, aqui não vai dar pra você morar aqui não, né? Aí mais tarde passou um outro jovem, chegou lá no velhinho, o cara perguntou pro velhinho: oi, o senhor mora muito tempo aqui? Moro, faz muitos anos que eu moro aqui. Aí ele disse assim: não, porque é o seguinte, eu queria me mudar pra cá e eu queria saber se aqui é uma cidade boa de gente morar. Como é que é? Tá, velhinho, tá aí. O velhinho perguntou: então, mas me conta pra mim, como é que era onde você morava, como é que era? Ah, lá era muito bom, os meus vizinhos eram bons, a vizinhança era maravilhosa, os parceiros eram maravilhosos, tudo bem. Ah, então aqui é a mesma coisa, você vai encontrar vizinhos bons, maravilhosos, gente boa, tudo isso. Entendesse a mensagem? É você que faz os teus vizinhos.
1: Ah, verdade.
0: É você
1: verdade.
0: Que faz o lugar bom de você morar.
1: É verdade.
0: Não é os outros que fazem, é você.
1: Não, mas,
0: se você é um bom vizinho.
1: Mas de vez em quando aparece uns, Martinhago.
0: Ah, não. Esse é aqueles que ficou de perder, que dizem que ali não é bom de morar, né? É esses que aparecem, verdade. Né? Pra
1: tá
0: atrapalhar
1: bom.
0: E estragar.
1: Mas Thiago, vamos de música então, vamos tá, atender essa galerinha bacana que participa aqui. O Zé, né? O Zé, eu não sei se o nome artístico dele é Zé, mas nós vamos chamá-lo de Zé. Baile na Serra é a música que ele botou aqui, a gente vai rodar então. O Jusemir já curtiu a música dele. Bom dia, é a Juraci da Raizeira, gostaria de pedir uma música, pode ser a próxima. Ofereço para vocês da rádio, para todos que estão na escuta e para minha família. E ainda para Laudelina e para o Aldo das Furnas, para minha filha Grace, que está de aniversário hoje. Parabéns! Feliz aniversário! E hoje estou na escuta, obrigado, me coloca no sorteio. Valeu, Juraci! Vamos ouvir a dona Leoni aqui, ó. Bom dia, Leoni Elias, Jardim Cibele. Abraço e bom fim de semana.
2: Amigos da Rádio Mampituba.
0: Alô.
2: Bom dia.
0: Bom dia.
2: Sou Leoni Elias do Jardim Cibele. Peço uma música para os ouvintes aqui do Jardim Cibele, para vocês aí da rádio, para mim e para o Eloy lá do Ermo. Eloy Machado lá do Ermo. Caminhoneta branca.
0: Olha.
2: Ou pode ser, vou para Santa Catarina.

0: A minha não é, a minha é metálica.
1: Vamos colocar então, vou pra Santa Catarina.
0: Rapaz, alguém falou pra mim essa semana que o esposo dela escuta sempre o nosso programa, tá sempre ligado.
1: Esqueci o nome.
0: E eu tô aqui tentando lembrar, rapaz, não lembro.
2: Bom dia, é o Carlos, de Nova Veneza. Toca fogo de chão. Vamos que vamos, dele que dele. Um bom final de semana pra todo mundo aí.
0: Alô, obrigado.
1: Fogo da onde?
0: Fogo no chão, fogo de chão.
1: Ele quer fogo de chão, a música, ou fogo de chão, os cantores? Aí também dá, né? Vamos colocar os cantores aqui, ó.
0: Não, mas ele quer fogo de chão com os... Ele pede uma... ele falou o nome do grupo.
1: Falou?
0: Falou.
1: Tem certeza?
0: Tenho certeza.
2: Bom dia, é o Carlos, de Nova Veneza. Toca fogo de chão. Vamos que vamos, dele que dele. Um bom final de semana pra todo mundo aí.
1: Vamos que vamos, dele que dele. É
0: do fogo de chão.
1: Não. Será? Martiano, tu não me deixa confuso, Martiano. Mar perdido que segue tiroteio, não tem essa música.
0: Vamos bolar essa boca de véia?
1: Não tem essa, vamos que vamos, dele que dele. Vamos rodar uma boa aqui. Ó, então se não tem vamos que vamos, dele que dele, vamos rodar vai e vem.
0: Não, mas a gente botou duas ali, né?
1: Não, Martinho.
0: Fogo de chão.
1: Martinho, não me atrapalha, Martinho.
0: Ah, fogo de chão é
1: fogo. Fogo de chão é uma, mas vamos que vamos, dele que dele é uma expressão que ele usou. Ó, a dona Eleonita aqui quer participar do sorteio. Vai. Ah, nós temos o pedido do nosso amigo Antenor. Bom dia de chuva, rapaziada. Manda aí se possível. Cordiona de Alma Viva, eu não achei essa aqui com Porca Velha. Então vou botar outra do Porca Velha, tá bom? 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Valeu, Antenor, vamos começar então trazendo aquela ali do Índio Velho, o Zé Marvado cantando Baile na Serra. Ah, não, mas ali não rodou, tem que ir aqui com ele. Eu baixei aqui pra rodar no tal, no famoso Zara Rádio, não deu. Vamos tocar daqui, ó.

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0: É verdade, Martinhago, você falou aí da Comercial Agropires, inclusive a dona Eliane botou aqui pra ver se a gente já tinha rodado a fala do Pietro, já rodando,
1: Pietro falou.
0: Não, e ele falou bonito hoje, ele falou até de parafuso, né, Martinhago?
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1: Ô Martiago, tô devendo um monte de música. Vamos rodar música, Martiago?
0: Vamos lá.
1: Deixa eu ver o Zé Valente. Ah, o Milho, deixa eu ver. Bom dia aos nobres apresentadores. Aqui é o Antônio Oliveira de Cidreira, no Rio Grande do Sul. Se possível, toca aí pra nós a música O Milho e a Família. E a Família, deve ser, né? Com os Serranos, gratidão. O Milho e a Família, deixa pra mim. Se a gente achar aqui, golarte. Ô Antônio Oliveira, deixa com nós, né, ô Martiago?
0: Ah.
1: Se tiver na roda, né?
0: Então.
1: Vamos ouvir o Zé Valente, o Marvadão, lá do pé da serra. Não, lá de cima da serra, né?
2: Bom dia, índio velho.
0: Bom dia.
2: Com os Bertucci, ou de casa, agradecer pro pessoal da cavalgada que saíram do Rufino, do Rio Rufino, Urubici, direção a Bom Jardim da Serra e descendo a trilha dos tropeiros, antiga Serra da Veneza, que estão aí no rodeio da fronteira da Serra em Nova Veneza, e a todos os amigos aí de Nova Veneza, dos rodeios aí que sempre estão aqui pelo rancho, aqui é Zé Valente, São Bento, Bom Jardim da Serra. Um abraço aí pro amigo.
0: Okay. Oi, outro abraço pra você, amigão.
1: Legal, né? Muito obrigado aí pela companhia. Deixa eu ver o que que o Zé falou aqui. Fala, Zé, o cantor.
3: Opa, obrigado. Obrigado, amigão. Grande abraço aí. Baixa um pouquinho. Baixa um pouquinho o som do teu celular, tá?
1: Ô, Marvado, regula. Dá certo. É a música ali que a gente rodou, tinha que dar uma baixadinha, né? Mas agora que eu fui ouvir, Marvado. Deixa eu ver aqui. Bom dia, Cuca de Balneário Atlântico. Toca aí pra nós, pescadores, com os Bertucci. Que linda, minha terra. Obrigado, valeu.
0: Onde fica o meu caro amigo Julito?
1: O quê?
0: Esse, essa localidade?
1: Balneário Atlântico?
0: É.
1: É no Rio Grande do Sul, aqui no Norte Gaúcho.
0: É?
1: É.
0: É pra cima de Torres, ali pra lá.
1: É, né? Pra lá, um pouquinho de Torres. Balneário Atlântico.
0: Ah.
1: Deixa eu ver aqui, tem mais um recadinho do Galdério Velho, que é colorado, Marvado. Vamos ouvir.
4: Bom dia. Queria participar hoje do sorteio do rádio e ver se vem pro Rio Grande do Sul, né? Nunca vem, parece. Escuta, quero escutar uma música com os Serranos e participar do sorteio do rádio, beleza? E o mais tranquilo. Bom fim de semana pra vocês.
1: Valeu, Mauri Velho. Buenas.
5: Muito bom dia aí, o amigo Catiça, né? Baita locutor, comunicador da FM aí da Mamituba, né?
1: É.
5: Os amigos da audiência aí, o Zé Valente, né? Tá no grupo do Rancho Dorval, né? Isso aí. Adão Lima aqui do Caravaggio, um abraço pra ti, tá? Pessoal da Serra, ô, top. Aqui tá aqui o Sebastião Oliveira aqui, meu cunhado, né?
0: Não entendi o Catiça.
5: Vou pedir uma música também, pode ser essa música, tá? Pediu aí, ou de casa, né? Amanhã estamos no programaço aí na 103.3 aí da Forquilinha, né? Amanhã começamos essa música, abertura do programa. Um abraço, Catiça. Até, tchê.
1: É, o Catiça é mais tarde, Marvado. Mas daqui a pouquinho.
0: É, o Catiça é depois.
1: Não tem problema, Adão, velho. Tudo de bom. É. Vamos começar aqui, ô Martiago.
0: Vamos.
1: Ó, eu vou trazer a primeira aqui, que é o Beiçudo da Bossoroca. Mas depois tem o de casa. Eu não achei com é os Bertucci, né? Mas eu achei aqui com o Porca Véia. E tem o Milho e a Família também nesse bloco. Tem outra aqui, vamos rodar. 11:15. Bom dia.

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2: Cidadão queria casar o filho, mas o filho é meio ruim da cabeça, entendeu? É meio tantã assim, tá? Mas o cara era muito rico e ele queria casar o filho, mas o filho não achava uma namorada, cara, não achava uma namorada, porque o filho era meio assim, entendeu? Meio tantã, meio... não era um cara legal. Aí ele chegou e o cara falou: ah, será que eu não acho alguém para esse meu filho? E chegou um dia lá e encontrou uma moça, chegou pra moça e falou o seguinte: o negócio é o seguinte, tu sabe que eu sou um homem muito rico, sabe? Tu conhece meu filho? Conheço. Pois então, se tu casar com ele, eu te dou a minha fazenda ali que tá ali, faço uma casa bonita, te dou uma caminhoneta da crianças nova, agora zero, e te dou todo mês um salário bom pra ti, mas eu quero que tu case com meu filho. Aí ela disse: não, sendo assim, eu até caso. Aí tá, marcaram tudo certinho pra casar. Aí o pai chegou lá e chamou o filho: meu filho, o negócio é o seguinte, tu vai casar. Agora é o seguinte, tu vai ter que fazer direitinho, sabe? Porque eu... como é que eu faço, velho? Não, tu faz direitinho, do jeitinho que eu...
3: que o pai que eu vou te ensinar.
2: É, não, vai te explicar direitinho assim, porque o papai quer algum resultado de tudo esse casamento. Tá, mas como é que eu faço? Tu faz o seguinte, tu olha pra um cachorro e faz igual.
3: Ó.
2: Olha pra um cachorro e faz igual. Aí tá. Veio o casamento, aquela festa, banda, e vestido branco, bonito, eterno, tudo de traque, aquele negócio todo, né?
3: Sim.
2: E aquele festão, e fizeram aquela festa. E aí a casa bonita que ele prometeu do ladinho da dele. Chegou de noite, os noivos foram pra casa e o velho ficou na varanda só olhando o que ia acontecer lá, né? Sentou-se na varanda, ficou olhando a luz do quarto acesa, passou-se o tempo passando, e o velho feliz da vida: eu acho que tá acontecendo alguma coisa, porque já faz tempo, né? Afinal, eu ensinei ele a fazer direitinho as coisas. Se ele, em último caso, ele fazendo igual os cachorros, já tá de bom tamanho. Aí daqui a pouquinho, passou-se mais uma meia hora, saiu a moça lá de dentro de casa desesperada, batendo a porta, chutando tudo, e falou: eu vou embora e pode desmanchar esse casamento que eu não quero saber de mais nada e que eu já vou embora. Diz o velho: o que foi que aconteceu? Esse teu filho aí? O que tem, meu filho? Oh, o cara só quer cheirar na minha bunda e mijar na parede.

0: Ah, Martinha, você ia falar de quem aí? Da Conelo, Martinha?
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0: Maravilha, ô Martinha, tu não é que a gente já se conhece há um bom tempo, sabe? Tu tá com uma cara de quer ir embora, é isso aí, eu tô conhecendo certo? Mas não é nem 11h30 ainda, Marvá.
1: Bota conhecer nisso, né? Como é que tu conhece tanto assim,
0: irmão? Mas não é só tu que vai.
1: Pois é.
0: Então. Deixa eu só ver. Tá, quer dar tchau aí, dá tchau aí.
1: Bom, gente, então é assim, eu tô indo embora, mas no próximo sábado a gente vai estar de volta, né? Um grande abraço a todos, um excelente final de semana.
0: Como é que é? Agora nós não falha mais, né?
1: E não se esqueçam, hoje à tarde tem Tigre, vamos torcer pelo Tigre, né?
0: O Tiger.
1: Ele que tá na liderança da Série B. Gente, um grande abraço, até lá.
0: Valeu, Martinhago Marvado. Oi, calma, Martinhago, não me quebra tudo, homem de Deus. Vamos em frente aqui, porque tem muito pedido musical aqui e a gente vai atendendo o pessoal que se liga na programação da Nativa. Ô, vida boa. Deixa eu ver aqui, a Juliana manda pra todo mundo que tá na sintonia. Também o Álvaro. O Álvaro que é lá da Içara, tá na sintonia. O Alessio Goulart participou aqui, quase que eu esqueço, rapaz. Vamos ouvir o Alessio.
2: Bom dia, Irineu. Bom dia, Joel. Bom dia a todos os amigos da Rádio Mampituba. Queria que tocasse uma música, pode ser escolhida por vocês aí. Música boa, quero oferecer para toda a população de Sangão e região. Abraço, bom final de semana a todos.
0: Ok, fechou então, fechou, valeu. Vai curtir a música aí, tchê. Vamos em frente aqui, porque agora é hora de fazer o sorteio, mas eu tenho que atender mais um aqui, porque participou, tem que participar do sorteio aqui. Bom dia, Davenir, bom dia. Maria Brás, mandou um monte de coisa aqui. Tá bom, Maria Brás, certo. Deixa eu ver aqui então, vamos fazer o sorteio aqui para ver quem é que leva mais um rádio aqui da Hexa Internet. Gente, não esquecendo, tá? 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Maravilha! E agora vamos ver quem é que fatura aqui um rádio muito legal da Hexa Internet. Tá aqui, ó. Tá aqui, deixa eu ver aqui. Hexa Internet, bom dia, meus amigos. Sucesso sempre, Martinhago e Joelito. Gostaria de participar do sorteio da rádio. Fandango em Soledade, quem pediu aqui? Maria de Lourdes, de Lourdes.

Luca. É, tá aí, Maria de Lourdes de Luca, fatura um rádio super legal. Pode fazer o quê? Maria de Lourdes, acaba de faturar aqui, tá bom? Pode vir aqui na Mampituba retirar, sábado que vem, de manhã, ou a partir de sábado também na Exa Internet, no seu escritório, que vai ficar ali na Rua das Sombrinhas, bem pertinho do Giasse, aqui na cidade de Sombrio, tá certo? Fechou todas. Vem aí o Catiça Véio Marvadão, trazendo a bailanta do Catiça, e a gente promete voltar a partir das 7 da manhã do próximo sábado, que será dia 22 de agosto do ano de 2026, tá certo, gente? Pra finalizar então aqui, ó, abre o fole, tio Bilia, ou tio Bilia, né? 11:41, bom dia. Valeu, gente, até sábado que vem.

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0: Alô, amigos, estamos começando aqui pela sua 99,5, a sua FM Nativa. Mais uma bailanta do Catiça. Vamos juntos em nome da alegria até as 16h, ou seja, até as 16h, levando o melhor da música gaúcha, o melhor do tradicionalismo. Vamos dando sequência no sabadão da 99, a festa gaúcha no seu rádio, que já começou às 8h, com eles que estiveram por aqui, Joelito Gomes e Irineu Martinhago. E agora, com a certeza e alegria de poder contar com a sua companhia, aqui estamos nós, portanto, em diada do extremo sul catarinense, litoral norte gaúcho, internautas de todo o planeta, o nosso extensivo e carinhoso abraço a todos vocês.
1: Como é?
0: Claro.
1: Nossa, uhum. É mesmo?
0: Sim.
1: Ele é.
0: Mamãe já dizia. Aqui estamos nós de cabelinho penteadinho, cheirosinho, queridinho, bonitinho, nem tanto, mas nós estamos aqui com o único, exclusivo objetivo de transmitir alegria a todos os nossos queridos e amados ouvintes. Que possamos nós nos contagiar com coisas boas, energias positivas. E fazer desta tarde a tarde mais alegre do rádio brasileiro. Que maravilha!
1: Coisa linda, tô precisando tanto de
0: você. Vou, não, tá chovendo. Não posso me resfriar, né? Isso tá um perigo, coisa de louco. Não sei o que me espera, então prefiro ficar por aqui, né? Então tá certo, que maravilha, coisa boa, coisa gostosa. Estarmos juntos aqui mais uma vez. E é claro, né? E eu te convido a ficar sintonizadinho comigo por aqui, interagir comigo também, porque tem muita coisa boa para acontecer nesta tarde de hoje. E é maravilha!
2: Caríssimos irmãos,
0: sim?
2: Vamos rezar por coisa.
0: Isso é muito bom. Maravilha, agora meio-dia, mais 4 minutinhos. Meio-dia, 4 minutinhos, a bailanta do Catiça no seu rádio. E daqui a pouquinho, é claro, lembrando que você pode interagir comigo a partir de agora, não daqui a pouquinho, mas já mandando a sua mensagem de texto ou de áudio, como preferir, através do 48-3533-2000. Interagir comigo, porque nós, como todos os sábados, estaremos sorteando um lindo radinho pra você. 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

0: Diante da tua santa e amada presença, para mais uma vez te louvar e te agradecer por esta linda, rica e abençoada oportunidade que o Senhor nos proporciona de poder estar aqui mais uma vez e através deste microfone amigo transmitir alegria a todos os nossos ouvintes. Que possamos nós, com a sua permissão, é claro, nos inspirar para transmitir somente coisas boas. E que durante esta tarde possamos nós nos alegrar e fazer desta tarde uma tarde alegre e feliz, mesmo que ela seja uma alegria momentânea. Fica conosco, nós te agradecemos. Para honra e glória do teu santo e amado nome.
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0: Que maravilha, que coisa boa.
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0: Pra você que está com seu radinho ligado, nosso abraço, nosso carinho, nosso muito obrigado, que Deus abençoe cada família, todos os lares, a cada um que estiver com seu radinho ligado.
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0: Que maravilha, vamos abrir o programa de hoje, a banda Opus Dei. Subo morro e desço morro. Aí está.

Aí está a banda Opus Dei, suba o morro, desuba o morro, mesmo que ele esteja escorregadio, com essa chuva, né? Deus do livro, te contar. Temos quase fedendo a cachorro molhado, né? E encharcado até as unhas. Rapaz de Deus. Mas nós ainda temos mais que agradecer, né? Porque em outros lugares por aí, né? Vou te contar um negócio, a coisa tá feia de verdade, né? Nós aqui estamos

0: Graças a Deus, super bem. Sem razão para se queixar, é claro. Com certeza, eu tenho absoluta certeza que você pensa igual a mim, né?
1: No velho estilo pampiano.
0: Vamos lá! Muita gente boa já chegando por aqui. 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Que maravilha, muita gente boa chegando por aqui. Vamos lá. Deixa eu me ver aqui o que diz o meu amigo Vino da Praia Paraíso, que está ligadinho comigo por aqui. Fala, meu nobre.
2: Boa tarde, Catias.
0: Buenas.
2: Toca aí. Fama ali, bagunceiro, para todos que estão na escuta, Nação Colorada também, vocês da área, para minha esposa Guerra, para a galera da Praia Paraíso.
0: Perfeito, meu nobre. Daqui a pouquinho, Fama de Bagunceiro com o saudoso Porca Véia. Bom dia! Eu quero mandar aí uma música pra minha amiga Nelly Monteiro de Três Cachoeiras. Coloca aí Fogo de Chão, Não Largo de Mão. Opa, meu amigo Jefferson. É, pelo menos é o que tá registrado aqui, né, meu nobre? Grande abraço, obrigado pelo carinho, vamos que vamos. Deixa eu ver quem mais aqui, meu amigo Funcho. Boa tarde, Catiça. É o Funcho da Praia Paraíso. O seu Coisa Lindo, roda aí pra nós. É. Choveu no campo. Rapaz de Deus, até na área da casa, né? Deu goteira, Deus o livre. Então tá bom, querido, daqui a pouquinho. Quem mais aqui? Bom dia, gostaria de escutar a música Serrano, sim senhor, obrigado. O meu amigo Jackson, não disse de onde também, e tá só registrado o nomezinho aqui, né? Vamos lá, quem mais aqui? O Catiça, boa tarde, é o Valdir aqui de Jacinto Machado. Eu gostaria de ouvir a música Andejo com o grupo Carqueja. Ah, então tá certo, só pra ouvir mesmo. Uma boa tarde, um ótimo final de semana, tá certo, meu nobre? Grande abraço, obrigado pelo carinho da sintonia. Que maravilha, que coisa boa. Vamos abrir o programa de hoje, Fama de Bagunceiro com Billy, saudoso Porca Véia. Aí

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2: Como é que é? 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
1: Vou explicar. Eu tenho duas, né? 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
3: Não entra não. Não entra essa instrução não, meu jovem. No próximo lá, senão você se lasca. Tá ligado, né?

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Muito bem. Agora são meio-dia mais 34 minutinhos, Bailando do Catiço no seu rádio, é claro. Vai interagindo comigo por aqui, vai mandando seu recadinho, que nós ficamos entupidos de alegria por aqui, né? Que maravilha. Lembrando que no final do programa de hoje estaremos sorteando mais um lindo radinho pra você, viu? 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

0: 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Que maravilha! Vamos que vamos por aqui. Muita gente boa chegando. E é claro, lembrando você que no final do programa de hoje estaremos sorteando mais um radinho, como já falei, uma cortesia da Exa Internet. 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Deixa eu ver quem mais aqui deixou o seu recadinho por aqui. É, vamos lá, minha amiga Valdete. Ela deixou seu recadinho, então vamos ouvir o que diz a minha amiga Valdete. Fala, minha nobre. Fala.
1: Boa tarde, Catiça.
0: Boa tarde.
1: Bota uma musiquinha aí do Som do Sul.
0: Som do Sul.
1: Pra oferecer pra todo mundo que está nessa rádio aí.
0: Uhum.
1: Maravilhosa.
0: Tá certo.
1: Um bom final de semana aí pra vocês.
0: Obrigada pelo carinho. Valeu. Deixa eu ver quem mais aqui deixou seu recadinho, Catiça. Boa tarde, aqui é o Ari Oswaldo Osório de Tubarão. Não esquece da dobradinha, que ela, tá certo? A Chica Rufina e a Tigra Marculina. Daqui a pouquinho mais, já vamos rodar pra você, tá certo, meu nobre? Grande abraço, obrigado pelo carinho. Meus amigos da Cidade Azul, Tubarão. E boa tarde, meu amigo Catiça, um forte abraço. É o Adalto de Araranguá e eu quero participar do sorteio aí e ouvir a música Rancho de Beira de Estrada. Que maravilha, tá certo, meu querido, grande abraço, obrigado pelo carinho da sintonia. Minha amiga Loura de Forquilinha, deixando seu recadinho por aqui também, dizendo boa tarde, Catiça, quero participar do sorteio do radinho e também pedir aí o Baile na Serra pra Sueli Pereira Palmeira do Balneário Gaivota. Ah, não é? Perdão, troquei o nome.

0: aqui, viu? É, cliquei numa mensagem, veio outra aqui. Ela disse o seguinte: boa tarde, Catícia, quero participar do sorteio do Radinho e pedir aí o Baile na Serra. É a Sueli Pereira, da Palmeira, Balneário Gaivota, fone não sei o que, papapá e coisa e tal, muito bem, deixando o seu número aqui, caso seja sorteado, entendi, viu? É, o meu sonho... O meu sonho é porque o meu quebrou, né? Então tá certo. Perfeito. Agora sim, a Loura de Forquilinha, deixou seu recadinho. Boa tarde, meu amigo, a Loura Ferrari de Forquilinha, e quero ouvir a música Meu Velho Pai e participar do sorteio. Perfeito. Grande abraço, minha amiga Loura, obrigado pelo carinho da sintonia também. Quem mais aqui deixou seu recadinho? Vamos ouvir, vamos lá.
1: Oi, Cadícia, boa tarde.
0: Boa tarde.
1: Eu queria que você... Eu sou a Serafina de Campo d'Água. Uhum. Eu queria que você se botasse o meu esposo, Orlando Martins, no sorteio do rádio.
0: Perfeito. Então, tá certo.
1: Da XC Internet.
0: Isso.
1: E queria pedir também pra você colocar a música também pra nós escutar. Namoro de Baile.
0: Ah, sim. Namoro de Baile. Namoro de Baile com o grupo Tcheguri. Daqui a pouco mais, viu? Namoro de Baile, vamos que vamos por aqui em nome da alegria. Quem mais aqui? 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Quem mais aqui deixou o seu recadinho? Quero lembrar, viu, os amigos, quando mandar a sua mensagem por aqui, não esquecer, né, é claro, de mandar o seu nomezinho e a cidade de onde está participando, tá certo? Que maravilha, obrigado pelo carinho de todos vocês e obrigado também pela companhia. Vamos lá, quem mais
2: boa
0: aqui?
2: Boa tarde, Catícia, aqui quem fala, Luciano Prudente, direto da cidade de Torres. Opa. Sempre na escuta, hein?
0: Maravilha.
2: Manda um abraço pra minha filha Helena, que tá aqui no carro comigo, na escuta.
0: Sim.
2: E bota o meu nome aí, Luciano Prudente, no sorteio do radinho. E o nome da minha filha também é Helena Carlos Prudêncio.
0: Pero,
2: pra nós concorrer esse rádio aí, pra gente sempre ficar ligado em vocês.
0: Tá certo, meu nobre. Obrigado pelo carinho da audiência. Quem mais aqui deixou o seu recadinho? Boa tarde. Eu gostaria de dedicar uma música aí por um fio do grupo Galopasso, pro meu namorado Arthur, a Letícia por aqui. Alô, Letícia, um beijo carinhoso pra você, obrigado pelo carinho. De que cidade você está falando? Fala pra mim aí, viu? Grande abraço, grupo Galopasso. Vamos ouvir, eu não tenho ainda esta música aqui na programação, viu? Mas tá por um fio, viu? Deus livre. Mas vamos lá, Vida de Campo, eles, grupo Galopasso, aí está.

0: pomadinha de cagador, uma redondinha.
1: Que pomadinha?
0: Meu Deus do céu. Aquele que tu bota... Aquele que tu enchufa no cagador de anda.
1: Que cagador, guri?
0: Cagador de linha do telefone.
1: Ah, um cargador. Ah, a vó pediu uma tomadinha, uma tomada.
0: Uhum.
1: De cargador.
0: Uhum.
1: Mas não uma... O que é?

Ah, é o Funcho? Pois então, Funcho. Ah, ele tá respondendo aqui, rapaz. Ele tá respondendo aqui, quantos anos de existência a loja Rei dos Pneus? Eu não vou falar a resposta dele, né? Mas ele mandou aqui a sua resposta, né? 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E concorra aí a uma geometria. É, a minha barba é morena, disse que vai levar o nosso Fusca lá. E eu até comentei pra ela não levar, porque eu acho que o nosso Fusca não tem mais conserto. O Fusca tem lugar pra quatro, mas andamos sempre de seis. Um dentro e cinco empurrando, né? Deus, meu Deus. Então tá certo, muitas mensagens chegando, meu Deus do céu, hein? O que é, Ney, que tu falou aí, ó? Hã? Pra levar o Fusca lá? Pois então, Ney, pois eu acho que eu vou falar pra minha Barba Morena levar o Fusca lá pra ver o que dá, né? Ver se tem conserto, né? Ei, meu amigo, Alemão da Cachaça, o meu amigo, escutei o áudio do nosso amigo que comprou aí o suco e também a cachaça, manda um abraço pra ele. Ô, meu amigo Dade, ó, o Alemão da Cachaça tá retribuindo aí, viu, querido? Meu amigo Jô, diz que gostou da marisqueira, né? É, e da purinha também, e do suco de uva. Bebeu tudo uma após a outra, né? Claro que não bebeu tudo, né? Bebeu um gole de cada vez aí, né? Um gole de cada um. Então tá certo, agora são 3:54, vamos de música. Ô, meu amigo... O meu amigo Éder, lá da Tenda Dois Irmãos. Não é verdade, meu amigo Éder? Hã? Eu não te falei que tá caro tudo. Deus, o lixo, aí está. Meu Deus. Rapaz de Deus. Deus, o lixo.

0: Algum problema nesse grupo aí? Se não tiver, podemos arrumar também. Hoje qualquer pé de galinha dá uma sopa aí, ó.
1: Ah, o grupo disseram aí que é pra a pessoa falar o que tá bom, o que tá ruim. E aí, então, se não poder reclamar aí no grupo, eu tô à disposição. Se quiser me remorciar aí do grupo, pode me remorciar. Eu não tô nem aí.

0: Isso vai dar problema.
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4: Muito bem, agora são 14 horas mais 14 minutinhos, 14 e 14 aqui na Bailanta do Catiça. Minha amiga Josiane, do fã clube do Galopasso, tá ligadinha comigo aí em Palhoça. Beijo no teu coração, menina, obrigada pelo carinho. Ela diz: Catiça, tamo ligadinho por aqui. Coloca aí a música do Galopasso, é, do fã clube aí, manda pra mim e pro fã clube. Vida no campo, se tiver, não te anseia, do Galopasso, tá? Ou Vida no campo. Então tá certo, vou ver por aqui, tá certo? Deixa eu me ver aqui o que temos. Temos aqui do Galopasso, o baile é, botado, né? Também tem aqui é, a Catarina, é, cópia do véio. A Doma Baguala. Tamo também ensina. Ensina que herdei, Sistema do Gaúcho. E temos aqui também Sonho Lindo. O que mais temos aqui? E tô voltando pra fazenda. E Vida no campo, né? Que nós já rodamos aqui. Tá certo, gente boa? Obrigado pelo carinho. Obrigado também pela confiança e pela parceria aqui na Bailanta do Catiça. Que maravilha! Que coisa boa!
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4: Muito bem! 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

0: 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Então tá certo, olha, falando em bailão neste final de semana, hoje portanto tem um bailão no Salão de Eventos Recanto das Taquaras e você nosso convidado super especial, duas grandes atrações, mistura musical Isaac e Diego, não esqueça, a partir das 19h. 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Mais informações através do 9958-2545 com ele, tio Sérgio, velho, gente boa. E lembrando que neste final de semana, aliás, neste final de semana não, né? No final do programa de hoje estaremos sorteando um lindo radinho pra você, né? Pra você aí que interage comigo aqui na Bailanta do Catiça. 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Um lindo radinho pra você. 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Muito bem, vamos lá. Boa tarde, meu amigo Catiça, esse é o meu novo número. Hackearam o meu contato ontem às 11h, estou na escuta deste programa, nota 1000. Coloca meu nome no sorteio do radinho aí, Valdinei da Isara. Então tá certo, meu amigo Valdinei, forte abraço, querido. Obrigado pelo carinho, viu? Quem mais aqui deixando também o seu recadinho? Muita gente boa. Deixa eu me ver, Catiça, vamos lá, vamos ouvir aqui o que diz o nosso ouvinte aqui.
1: Ô, Catiça, bom dia, boa tarde, tudo bom?
0: Tudo certo.
1: Aqui é o José Anastácio de Araranguá.
0: Opa,
1: faz tempo que eu não ligo pra aí, cara.
0: Uhum.
1: Eu ouvi ali do Ney, do Rei dos Pneus, eu não sei bem, mas fica entre 29 e 30 anos, né?
0: Opa!
1: Ele já tá aqui, o Ney. Queria pedir um abraço. Uhum. Pediu, aliás, uma música, tá? Uma música do Serrano.
0: Sim.
1: Escolhe uma boa aí, tá?
0: Tá certo.
1: Pra oferecer pra mim, pra minha esposa, dona Eliane.
0: Uhum.
1: E mandar pra toda a nação gremista, tá? Quero participar dos prêmios aí, tá?
0: Ah, perfeito então.
1: Participar de todos os prêmios do programa.
0: Ô, tá bom, Catiça? Tá certo,
1: querido. Um abraço, fica com Deus.
0: Amém.
1: E tudo de bom, tá?
0: Obrigado, querido, obrigado. Forte abraço aí, olha. Tá atento aí, meu nobre amigo, viu? Rei dos Pneus, hein, meu amigo Ney? Te prepara esse. Vamos lá, quem mais aqui deixou o seu recadinho? Meu amigo Tchê Cavalo, nos dizendo boa tarde, Catiça, meu amigão. Roda pra nós aí, aqui, no Bar Três Garotos, a música da Marculina, e a Chica Rufina. Hoje eu apanho da mulher. Obrigado, meu amigão. Forte abraço, querido. Tá certo, Tchê Cavalo. Forte abraço, meu nobre. Obrigado pelo carinho. Quem mais aqui? Vamos lá.
2: Boa tarde, Catiça. Aqui é a Marilda, da Sangafunga.
0: Ô, Marilda.
2: Quero pedir a música Lago Verde Azul.
0: Aham.
2: Uhum. Oferecer pra todos que estão na escuta. Uhum. Meu esposo Antônio. Uhum. Meu filho Carlos Alexandre. E pra todos para vocês aí da rádio, especialmente para ti.
0: Então tá certo.
2: Tá bom? Gosto muito do teu programa.
0: Obrigado, querida.
2: Um abraço.
0: Valeu, forte abraço, obrigado pelo

0: carinho. Quem mais aqui deixou seu recadinho? Vamos ouvir muitas mensagens. Vamos lá.
1: Boa tarde, Catiça.
0: Boa
1: tudo
0: tarde.
1: Bom? Tudo aqui é Cleci do Rio Grande do Sul.
0: Ô, Cleci.
1: Aqui tá um pouquinho de sol. Eu sei que aí no Arroio tá chovendo.
0: Uhum.
1: Tem uma amiga que tá aí na casa da praia, diz que tá, lá tá chovendo.
0: Sim.
1: Aqui não. Mas tá, manda uma música pros meus filhos da Mecânica RG, de uhum. Araranguá, e a climatização do Roger.
0: Uhum.
1: Aí de Araranguá também, tá? Um abraço, Catiça.
0: Então tá certo. Perfeito, querida. Grande abraço, obrigada pelo carinho, minha amiga Josiane. Pode ser um sonho lindo, sim, já tinha até agendado aqui, viu, minha amiga Josiane? Um abraço forte, querida, obrigada pelo carinho. É, pela confiança também, é claro, né? Ah, maravilha. Quem mais aqui está comigo? Deixa eu me ver aqui, o meu amigo Rei, meu amigo Ney do Rei dos Pneus também deixou seu recadinho, hein, Ney? Diga pra nós aí então, Xê.
2: Bom, escuta o meu áudio lá.
0: Sim.
2: Botei mais 100 conto junto lá, meu.
0: Ó. Oh.
2: Geometria mais 100 conto lá. Pra dar em desconto, 100 reais em desconto de compra, o que fizer lá.
0: Ah, beleza.
2: Botei mais 100zão. Tu escuta, guri, tu escuta, guri.
0: É, Ney. Ah, me perdoa aqui, rapaz, agora tá. Ah, eu não tinha colocado mesmo, Ney, me perdoa, rapaz. Eu não tinha colocado o teu áudio, não, é verdade, tem razão, xinga eu, vai lá, Ney.
3: Então. Boa tarde, homem Catiça, que quem fala é o tio Ney, homem velho, do Rei dos Pneus, como é que tá?
0: Tá certo.
3: Vivente, velho, essa chuvarada aí, homem de
0: Deus,
3: saudade ficada. Só te atirado em cima dos pelegos, homem velho, debaixo das cobertas, mas temos aí. Tô indo pra Criciúma lá na Agropote, né?
0: Aham.
3: Uhum. Tá vendo o bal que tá acontecendo em Criciúma.
0: Tá certo.
3: Aí dia 12, dia 16, tá ligado?
0: Aham.
3: Temos escutando o radinho aí, ó. Tamo ligado, aí, o radinho aí.
0: Uhum.
3: E dá uma acrescentada aí no povo que estão te escutando aí, que eu mandei botar uma geometria de cortesia pra quem adivinhar a data da...
0: Isso.
3: Da loja do Rei dos Pneus.
0: Sim.
3: Bota mais 100 conto aí, mais 100 mango aí.
0: Opa!
3: Mais 100 conto, mais 100 mango de desconto. Qualquer coisa que comprar, ganha geometria, mais 100 conto de desconto aí, mais 100 reais, tá bom?
0: Uhum.
3: Tamo junto, um abraço.
0: Valeu, meu amigo Ney. Ô Ney, eu posso, eu estou concorrendo também aí? Se eu acertar aí, quantos anos de existência, Rei dos Pneus? Ah, daí não vale, né? Mas aí é sacanagem. Mas vamos deixar pros nossos ouvintes que participam por aqui. Se você sabe quantos anos de existência tem a Rei dos Pneus, então, manda o seu recadinho, dizendo, olha, tem tantos anos e tal, e você estará concorrendo então a uma geometria e mais 100 reais em desconto em peças e serviços que você for fazer aí na Rei dos Pneus do meu amigo Ney aí em Araranguá. Oh, maravilha. Então tá certo, vamos lá. Muita gente boa chegando, tô te falando. É, meu amigo Ari Osvaldo lá de Tubarão, agradecendo aí. Tá certo, meu nobre, grande abraço, querido. Obrigado pelo carinho da sintonia. Quem mais aqui nos dizendo? Boa tarde, Catiça. É o Juraci, da Raizeira. E eu gostaria de pedir uma música aí, pode ser a próxima. E ofereço aí pra vocês aí da rádio e também pra todos que estão na escuta. E também pra minha família, pra minha filha. Grace, que está de aniversário hoje, eu estou na escuta. Forte abraço, muito obrigado. Coloca a gente no sorteio, tá certo, meu nobre? Forte abraço, querido. Quem mais aqui deixou o seu recadinho? Vamos lá.
4: 11:49. Boa tarde, Catiça.
0: Buenas.
4: Eu quero ouvir uma música, se for possível.
0: Ah.
4: O nome da música eu não sei porque. Liguei o rádio agora, não sei qual é que já foi rodada.
0: Aham.
4: Aí escolhe muito LP aí do teu.
0: Sim.
4: Uma música tua.
0: Tá bom.
4: E quero oferecer pro Haroldo, pro Dalomba, pro Caboneco, pro Pontão.
0: Aham.
4: Uhum. A esposa dele.
0: Sei.
4: Minha tia Deversi.
0: Aham.
5: Muita gente boa.
4: E quero participar do sorteio do rádiozinho, Catiça, faça o favor. Meu nome é Santolino Santana de Jesus. Se for atendido, obrigado.
0: Então tá certo, querido. Forte abraço. Está concorrendo.

0: Meu amigão, quem mais aqui deixou seu recadinho? Vamos lá na corridinha porque o tempo voa.
1: Bom dia, Catiça,
0: boa
1: tudo bem?
0: Boa tarde, querida, tudo
1: aqui
0: bem?
1: Aqui é Eliane do bairro Lagoão.
0: Ah, sim.
1: Eu gostaria de participar de todos os prêmios do programa.
0: Ah, sim.
1: E sobre o do Rei dos Pneus, eu não tenho bem certeza, mas eu acho que uns 29 anos. Né? E quero pedir uma música aí, qualquer uma que tu quiser rodar,
0: uh-huh,
1: pra mim e meu esposo, José.
0: Uh-huh.
1: Tá bom?
0: Tá certo.
1: E pra todos que estiverem na escuta. Uh-huh. Um abraço pra ti e fica com Deus.
0: Então tá certo. Amém. Obrigado pelo carinho. Que Deus abençoe também, viu? Deixa eu viver aqui a minha amiga Genilce. Boa tarde, meu amigo Catiça. Quero a música Tirando Meu Chapéu para Deus, que eu já rodei, e participar do sorteio também do radinho, viu? Genilce Magnus Carlos, de São João do Sul. Obrigado e um forte abraço e um final de semana abençoado para você e sua família. Um beijo carinhoso para você, querida. Obrigado pelo carinho também. Quem mais aqui? Boa tarde, Catiça. Amigo Alexandre, né? Olha, manda pra nós aí, carca uma pra nós aí, Coplas de Viramundo, se não tiver, fica aí a tua escolha, e coloca também aí o meu nome no sorteio, viu? Para todo o pessoal da rádio aí, meu amigo Alexandre, de Porto Alegre, Rio Grande do Sul, capital gaúcha, na sintonia. Obrigado pelo carinho, meu nobre. Quem mais aqui na corridinha? Vamos lá, para não ficar devendo demais.
2: Boa tarde, Catiça.
0: Boa tarde.
2: Eu gostaria de pedir a música Baile na Serra, do Porca Véia,
0: uhum,
2: para oferecer a todos que estão escutando a rádio.
0: Sim, Baile na Serra, não colocou, não falou teu nomezinho aqui, né? Fala teu nomezinho. E diz pra mim aí, quantos anos de existência tem a Rei dos Pneus? E se quer participar do sorteio do radinho também, viu? Vamos lá. Muito bem, rapaz, o tempo tá voando. 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Então tá certo, o Grupo Galopasso. Sonho lindo, aí está.

A nona do Jajá que dizia: querido do Jajá, embaixo desse sol, molhando as verduras pra vó. Claro, 4 pés de maconha no meio das verduras da véia, como é que não vai molhar?

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3: Muito bem, vamos lá, 14h, ou seja, 14h ou mais 47 minutinhos, e a Bailanta do Catiça seguindo por aqui. Meu amigo Adroaldo deixou o seu

0: Clodoaldo, melhor dizendo, deixou seu recadinho por aqui, vamos ouvir, ou melhor, ele deixou na escrita, então tá certo, vamos ouvir aqui, vamos ver o que ele disse. Boa tarde, meu amigo Catiça, manda aí a música Pilares com Miro Saldanha para todos os ouvintes, Clodoaldo Freitas de Jacinto Machado, obrigado, então tá certo, meu nobre, grande abraço, obrigado pelo carinho, bom final de semana, querido, vamos lá.
1: Aqui é o Alisson da Fugilinha. Parabéns pro programa aí. O possível roda pra nós aí, a Fazenda da Viúva.
0: Uhum.
1: Pra ter gente, muito obrigado, tá bom?
0: Então tá certo, meu nobre.

0: Muito bem, vamos lá. Quem mais aqui deixou o seu recadinho? Meu amigo José das Quantas. Fala, Zé, gente boa. Diga, meu nobre.
1: Ô, Catiça, boa tarde. É o José Cardoso de São Brás. Aí eu quero entrar nesse sorteio do rádio. Da Exa Internet.
0: Claro.
1: E outra, mandar a música aí pra minha namorada Terezinha, pros amigos e ouvintes da Rádio Mampituba que estão ligados aí no teu programa.
0: Tá certo.
1: Programa do Catiça.
0: Opa.
1: E a próxima música da programação pode ser aí, não vou escolher.
0: Então
1: um
0: tá
1: abraço.
0: Certo. Valeu, meu nobre. Grande abraço, querido, obrigado pelo carinho.
2: Madrugada bem na hora.
0: Meu amigo alemão do São Brás, tá ligado comigo também, gente. Grande abraço, meu amigo alemão, gente boa da melhor qualidade. Gente boa demais, né? Opa. Deixa eu me ver aqui o seu Geraldo. É, também deixou o seu recadinho aqui, né, seu Geraldo? O que disse o seu Geraldo pra nós aqui? Fala, seu Geraldo.
3: Boa tarde, meu amigo Catiça.
0: Buenas.
3: Rei dos pneus, eu não tenho mais uma lembrança assim, mas... É bem velhinho já, eu vou botar aí 33 anos aí de existência.
0: Sim.
3: É, faz bastante tempo na rodagem.
0: Tá certo.
3: Mas, e a música eu deixo com essas que já pediram ali, que era... Perfeito. Já foi rodada, eu vou na carona dessas outras aí.
0: Então tá certo.
3: E um abraço e tudo de bom. E me ponha no sorteio do radinho também.
0: Opa! Tá concorrendo então, tá certo, querido? 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Muito bem, vamos lá. 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

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Maravilha! Mais mensagens chegando por aqui. Rapaz de Deus, é hoje que eu apanho da vó. Hã? Tá te falando? Deixa eu me ver o que falou o nosso nobre amigo aqui. Fala, meu querido amigo, rapaz de Deus. Vamos lá. Agora deu certo? Sim.

0: Pobre, deixa eu ver quem mais aqui deixou o seu recadinho. Vamos lá, aqui, assim. Ô, meu amigo Vino, camarada gente boa demais. Diga, meu amigo Vino.
1: Uhul!
0: É nóis.
1: Viva eu, viva nós, e viva o Catiça, e viva o Cláudio. É nóis, depois de nós, é novo. Vivo, Catiça! É nóis! E vivo, Cláudio! Ô, Catiça, toca aí pra nós do chimarrão dos Manarca.
0: Uhum.
1: Vai pra você aí, vai pra tua mãe, vai pra tua esposa, quer dizer. Vai lá pro seu dono Avril Conceição. Vai pro seu Tigrão Santa Rosa.
0: Uhum.
1: Vai pro meu andado no Turvo.
0: Uhum.
1: E vai pro Pedrão lá em Criciúma. E vai pra todos os que estão escutando. Vai pro Cláudio, pra família do Cláudio Morrinho do Sul.
0: Uhum.
1: E viva nós! Depois de nós, é nós de novo! É nós! Depois de nós, é nós de novo! E viva o Catiça! E viva nós! É nós, mano! Viva nós! Depois bota no sorteio do rádio, tá bom? Uhum. Bota coitadinho no sorteio do rádio. Tudo de bom, é nóis.
0: Ah, que figura. Então tá bom, meu amigo Vino, forte abraço, querido. Ai, rei dos pneus. Olha só. A Ivone Colares de Sombrio. Ela disse, olha, o rei dos pneus tem tantos anos de existência. Inclusive, eu posso dizer que ela acertou aqui, viu? Ela acertou aqui. Então tá certo, deixou o seu nomezinho, inclusive o seu telefone aqui também, né? Então tá certo. Muito bem, quem mais aqui? Deixa eu me ver, vamos lá. A nossa amiga aqui, boa tarde, é o rei dos pneus, tem? Olha, também atirou ali, né? O nomezinho, ela não colocou aqui, né? E também não disse de onde, né? Então tá certo, manda o seu nomezinho aí, completo. E o endereço, né? A cidade onde mora. Fala, seu Adão.
2: Boa tarde, Catiça.
0: Buenas.
2: Adão de Vila Conceição.
0: Sim.
2: Bota pra mim aí, Nego Bom Não Se Mistura.
0: Tem certeza?
2: E olha, e me bota no radinho aí, tá? Pra eu tirar e tu vem cá trazer pra mim. Tô te esperando. Olha, não relaxa o negócio aí.
0: Então tá certo, querido, seu Adão. Seu Adão, acho que não estava ouvindo no sábado passado, ele foi contemplado com o radinho, viu, seu Adão? Foi contemplado aí no sorteio do radinho, tá certo? Boa tarde, Catiça, um forte abraço para você e a família. É, quem é? A Fátima Borba Gomes. Eu quero participar aí do sorteio. Eu vou na carona da próxima música. Muito obrigado, Rei dos Pneus. É, tem 146 anos. Deu um novo criança, né? Deus me livre. Hein, meu amigo Ney? Tá certo que o Ney já tá com 199, né? As barbaridades. Deixa eu me ver aqui o que diz o nosso amigo aqui. Vamos lá? Vamos lá.
3: Ô, Catiça, já que tem um sorteio, bota nós no sorteio também, né?
0: Sim.
3: Tem um raidinho pra nós levar pra praia, pra pescar, pra
0: claro.
3: Acampar, né? Fazer o acampamento. Falou.
0: Tá
3: escutar
0: certo.
3: O programa, outra vez nós estamos lá na praia só escutando. Catiça, vem sábado à tarde. Beleza?
0: Tá certo, querido. Forte abraço, querido. Olha, deixa eu lembrar, né? Que pescar tem que ser de anzol, rede, tarrafa, coisa assim. Pescar de rádio não adianta, vai só molhar as pilhas. É, rapaz, vai molhar as pilhas do rádio e vai encarangar eu ainda, né? Deus do livre. Que coisa de louco. 14 horas mais 57 minutinhos. Vamos de música. Morena Luxuosa com ele, saudoso Porca Véia. Aí está.

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2: Muito bem, vamos nós por aqui. Agora são 13 horas 15 minutinhos, a bailanta do Catiça no seu rádio. 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Mais uma vez convidando a todos os amigos então para que daqui a pouco mais às 19 horas, grande baile que acontece no Salão de Eventos Recanto das Taquaras com duas grandes atrações. Mistura Musical, Isaac e Diego fazendo a festa para você. E é claro, né? Salão de Eventos Recanto das Taquaras, que fica na Vila São Cristóvão em Santa Rosa do Sul, né? Mais informações através do 9958-2545. Com ele, nosso amigo, tio Sérgio, velho, gente boa. Então tá certo, né? 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Então tá certo. Ah, deixa eu me ver aqui quem está na sintonia comigo, muita gente boa chegando ainda, né? Muitas mensagens chegando, eu lembro que já não vai dar mais tempo, né, de eu rodar, porque eu já, na verdade, eu estou devendo muita música aqui, tá? E na medida do possível a gente vai atender a todos com muito carinho, tá certo? A minha amiga Josi de Praia Grande está ligadinha, ela diz: Catiça, manda uma música aí, pra mim e o meu filho que veio de Caxias do Sul, né? Estamos aqui ligadinho no seu programa, tá certo? Se puder, roda aí, Fundo da Grota, né? Meu filho, o João Vitor, estamos aqui, tá certo? Então, minha amiga Josi, um beijo carinhoso pra vocês aí, obrigado pelo carinho da sintonia também, viu? Um abraço, que Deus abençoe a todos aí, tá certo? E quem mais aqui? Ah, Dona Maria Mercedes e a Glacira estão ligadinhas com a gente lá em Morrinhos do Sul. A Glacira, olha, estamos ligadinhos, estamos na escuta. Eu e a mãe, a Dona Maria Mercedes, viu? E se é Mercedes, é marca boa, né? Não podemos deixar. Não podemos deixar passar em vão aí, tá certo, Dona Maria Mercedes? Um abraço carinhoso, obrigado pelo carinho, minha amiga Glacira, um abraço carinhoso também, tá? Tudo de bom pra vocês aí, tá certo? Deixa eu me ver aqui, quem mais aqui estão comigo, mandando mensagem aqui, vou te contar um negócio, tá entupindo o negócio aqui ainda, né?
3: Boa tarde, Sidney, meu querido, tudo certo?
2: Tudo certo.
3: Aqui é o Jusemar, de Sara Poço 8.
2: Sim.
3: Olha só, queria pedir mãe...
2: Hã?

0: Pode falar, meu nobre. Fala aí, rapaz, o que que aconteceu aí? Quem é que parou? Diga, continua,
1: meu. Campeiro, e oferecer pro meu amigo Garranho e pro meu amigo Paulinho.
0: Aham.
1: Tudo de bom.
0: Tá certo. Então tá bom, meu amigão, só errou o nome aqui, Catiça, é, trocou pelo Sidney Candioto, mas tá tudo certo, viu? Sidney Candioto, que está sempre por aqui pelas manhãs, é, de segunda a sexta, né? E também, na madrugada, né? Na verdade, né? E também logo depois o Expresso Campeiro, até o meio-dia. Grande Candioto, gente boa por demais, né? Deixa eu ver, fala meu amigo Catiça, toca aí uma música pra nós. Que estamos aqui nos Estados Unidos fazendo um churrasco e curtindo a Mampituba. Muito obrigado. Mandaram aqui, eu acho que foi um vídeo aqui da gurizada, né? Ah, rapaz, é um vídeo nada, uma foto de uma churrasqueira entupida. Ah, os homens não são fracos, não. Vai, Deus o livre, te contar um negócio, né? Quem mais aqui deixou o seu recadinho? Vamos lá. Deixa eu viver, vamos lá. Agora deu certo?
2: Boa tarde, Catiça. Aqui
0: tarde.
2: É Priscila de Timbé do Sul.
0: Oi, Priscila.
2: E eu queria mandar uma música pro meu cunhado Daniel, que tá de aniversário na quarta-feira. A música é Cavalo Tostado.
0: Cavalo Tostado. Ah, muito bem. Então tá certo, ele tá de aniversário quarta-feira. Então manda localização, nos convida pro churrasco que nós marcamos presença, tá certo, menina? Grande abraço, querida. Quem mais aqui? Boa tarde, meu amigo Catiça. Manda aí. Ah, Castração Apialo. É pra todos que. Que aqui de Nova Veneza, é do CTG Fronteira da Serra, no rodeio, ok? Sou Leonir Dutra Nazário de Nova Veneza, tá certo, meu nobre? Obrigado pelo carinho da sintonia. A gurizada bacana lá dos Estados Unidos com... É, dos Estados Unidos ou não? É, vamos lá, eu acho que esse aqui já é outro, né?
3: Ô, Catiça, só olha aí, ó. Ah, o Raidinho tava ali penduradinho ali, só nós escutando. Aí tava propaganda de Araranguá, de uma loja lá.
0: Tá certo.
3: Ali acompanhava nós direto, né?
0: Perfeito.
3: Olha o acampamento.
0: Tá certo.
3: Ali que nós tava assando.
0: Tá bueno. Tá certo, querido. Quem mais aqui deixou seu recadinho? Vamos lá, muita gente boa chegando.
4: Catiça, qual é a pergunta mesmo?
0: O quê?
4: Qual a pergunta? Eu tava chegando lá do açude e não escutei direito.
0: É?
4: Manda aí qual que é a pergunta.
0: Ah, já te falo aí.
4: Ah, pensei que tinha esquecido. É minha desgraça. Vai teu programa. Que nem diz o Sidney Canhoto. Essa toca no Caio Santos?
5: Não, toca no Catiça, né?
4: Meu Deus do céu. Ai, eu só tava na escuta, mas não toco pra ver. Não vou de noite lá no tio Sérgio pra ver se acho que lá. Fui faz uns 4 finais de semana, mas tava bom demais, né? Que é aquilo?
0: Então tá certo, gurizada bacana, obrigado pelo carinho. Olha, a pergunta que... A charada ou pergunta qualquer coisa parecida. 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Que maravilha, vamos que vamos por aqui. Deixa eu me ver quem mais deixou o seu recadinho por aqui, rapaz. É coisa de louco. Eu, sinceramente, nunca vi tanta mensagem, né? Ah, sim, sim. Ai, ai, Maria de Fátima, ou a Fátima Borba, melhor dizendo, ela disse assim, Catiça, foi engano, não foi 140, não foi 146 que eu quis falar, viu? Foi 26 anos. Então tá certo, minha amiga. Feita a correção aí, viu? Que maravilha. Quem mais aqui? Boa tarde, amigo Catiza.

0: manda aí, JJSV, loira de milhões, meu amigo Jussimira. Vamos lá, meu amigão, se der tempo, nós já trafunca aí, viu? E aqui, toca aí Fundo da Grota, sou de Jacinto Machado, tô aqui curtindo, então tá certo, vamos lá. E tem gente boa escrevendo aqui, rapaz de Deus, vou te contar um negócio. Boa tarde, meu amigo Catiça, tudo bem, tudo certo com o amigo? Será que tem o que, como tocar a música Cintura de Ovo? eu esqueci do nome do cantor, é o Cheiro Missioneiro, viu? E se puder, eu agradeço aí, muito obrigado e um bom final de semana. Que Deus abençoe você e sua família. Muito obrigado pelas tardes de sábado aí, meu amigo. Que Deus te abençoe sempre. Muito obrigado, obrigado pelo carinho, viu? Deixa eu ver se ele colocou o seu nome aqui. Sou de Balneário Rincão. Diga seu nome aí, querido. Grande abraço, querido, tá? Digitando aqui. Ô, meu amigo Jair, um abraço forte, querido. Obrigado pelo carinho e pelas palavras também, viu? Que coisa boa. Fico feliz demais em poder transmitir alegria, que esse é o nosso único objetivo, né? De estar aqui sempre levando muita descontração para você que nos acompanha por aqui. Tá certo? Vamos de música! Ô, dona Maria Mercedes, tu tinha me pedido aí uma música que falasse do Itaqui. Pois então, eu trouxe com ele Elton Saldanha, que ele que é da cidade de Itaqui. Namorou, não sei se foi uma filha ou uma sobrinha da dona Maria Mercedes, mas o Elton Saldanha metia umas cachaças, uns gole, né? Gostava de tomar uns gole e disse que a dona Maria Mercedes encostou perto dele. A dona Maria Mercedes, para quem não sabe, ela é lá do Itaqui e ela, né, andava devidamente puxada, né? Deus o livre, não era pouca coisa, né? E não é ainda, tanto é que é Mercedes, né? E diz que puxou do mango nas paletas do Elton Saldanha. Tu te ajeita, guri, diz ela pro Elton Saldanha, né? Então tá certo, Elton Saldanha, vaneira do Itaqui, dona Maria Mercedes, aí está.
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Tomar um remédio que eu tomo controlado, eu ando muito estressado, muito nervoso, e vou tomar e você relaxar, tá? Pessoa que eu não conheço, eu não vou mandar mais áudio. Chega.

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4: Ai, que delícia!
5: Ai, que delícia! Muito bem! Agora, rapaz, agora são 15 horas mais.

0: 44 minutinhos. E eu te falei que o tempo voou. E tu não acredito, né? 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
1: Eu já repito, velho.
0: É verdade, repite mesmo. Então tá certo. 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Então tá certo, olha. E mais uma vez aqui, queremos convidar a todos os amigos pro grande baile que acontece daqui a pouquinho mais lá no Salão de Eventos Recanto das Taquaras. Todos convidados, então. Duas grandes atrações, mistura musical Isaac e Diego. É claro, para você que quer chacoalhar o esqueleto, te atrafunca para lá. 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Então tá certo, deixa eu me ver quem mais aqui ainda temos recadinho por aqui e pra não deixar ninguém pra trás, né? Vamos lá.
2: Oi, Catiça, boa tarde.
0: Buenas.
2: Do rádio aqui da Vila São João. Toca pra mim essa música que eu mandei aí no WhatsApp pra vocês aí. Aí de manhã o Joel Gomes já tocou aí. Eu quero que dê uma força pra mim. Eu tô com um estúdio de gravação aqui em casa. E eu quero divulgar, né? Quero que vocês me dêem o apoio aí. A música tá aí no WhatsApp, aí que o Valdeci atendeu de manhã. Valdeci não, o Erineu Batinhago e o João Gomes.
0: Sim.
2: Aí tu toca ela pra mim novamente, vai me dar uma força aí.
0: Tá.
2: Obrigado, tá, o Catiça.
0: Tá certo, meu nobre.
2: Usando o rádio aqui da Vila São João.
0: Tá certo.
2: Obrigado, amigo.
0: Valeu, meu amigo Zé.
2: Baixa um pouquinho o celular, que ela entra no ar muito saturada, tá? Baixa uns 80% aí, fica bom, né?
0: Então tá certo, querido. Forte abraço. Olha, eu não tenho essa música aqui porque, na verdade, o pessoal, cada um, quando encerra o programa, exclui as mensagens que vem naquele horário, né? Então o Joel excluiu, lógico, e eu não tenho aqui, tá? Se quiser me mandar, eu dou uma analisada,
3: mas
0: eu não...
3: Catiça, Zeca. Opa. Batata.
0: Opa, Zeca.
3: Tu roda aí, guri, se for possível, a João Luiz Correia, hein? Roda aí, Moamba. Pra todos que estão na escuta aí.
0: O quê?
3: Um abraço e um bom final de semana, guri.
0: Então tá bom, Zé. Zé não, Zeca, né? Zeca Batata. Tá bom, meu amigo Zeca? Por aqui, quem deixou seu recadinho, vamos lá.

0: Vamos lá.
1: Buena, índio velho, mas buena.
2: Madeira.
1: Opa. Ô, índio velho, gente boa.
2: Há mais de 20.
1: Roda uma musicona pra nós aí. Do Porca Véia.
0: Do Porca.
1: Oferecer lá pra aquela turma lá da reserva do Aguaí. Lá a trilha do tropeiro ali, pra cima de Veneza, Siderópolis.
0: Sei.
1: O pessoal de Veneza, de Siderópolis. Do Treviso.
0: Sei.
1: E de arredores aí. Tudo gente buena.
0: Então tá certo.
1: Então faz favor aí, roda um musicão, baguale.
0: Bom, então tá certo, meu nobre. Grande abraço, querido. Obrigado pelo carinho da audiência. Meu amigo gaúcho de Dom Pedrito, tá ligadinho comigo aqui, che? Forte abraço, obrigado pelo carinho da sintonia. Que barbaridade. O nosso amigo aqui mandou o quê aqui? Ah, tá, mas ele mandou a música aqui. Mas infelizmente hoje não vou conseguir rodar porque eu já tô com o tempo estourado aqui, tá certo, meu amigão? Mas eu prometo que eu vou ouvir com muito carinho aqui, com muita atenção, tá certo?
3: Deixa eu... Tá aí, Catizão, mandei pra ti.
0: Uh-huh.
3: Se tu quiser salvar e tocar aí na programação da rádio, quiser botar aí no Zé da rádio, porque no WhatsApp ela entra meio saturada, tem que baixar um pouquinho, tá, amigo? Obrigado, tá aí a música.
0: Tá certo, vou dar uma palhinha aqui pra ver como é que funciona.

Que maravilha, tá certo, meu nobre. Olha, moda boa, me parece, né? Eu prometo aí, ouvir com muita atenção aí. Vou salvar ela depois, tá certo? Mas então, che, ainda faltando aqui, restando uns minutinhos, mas eu preciso aqui ainda divulgar o sorteio, né? Dos nossos amigos que interagiram, participaram com a gente por aqui. Mas antes ainda de fazer o sorteio, mais uma vez aqui, eu quero dizer aos amigos que você que tenha o seu salão de baile, tem aí o seu salão de eventos, não esqueça, para animar a sua festa, o seu fandango, Grupo Galopasso. Opa, essa gurizada são gente boa demais, viu? 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E deixa eu me ver aqui, os contemplados, aliás, o contemplado, a contemplada de hoje. Vamos primeiro aqui, o rei dos pneus, né? Para quem respondeu aqui, 29 anos, a resposta está correta, né? Muitos, não muitos, mas alguns acertadores aqui, 29 anos de existência aí do rei dos pneus do meu amigo Ney lá em Araranguá. Então tá valendo aí uma geometria e R$100 em serviços, né? Um desconto em serviços e peças aí, qualquer coisa que você for fazer aí no rei dos pneus. Perfeito, então. E a contemplada de hoje, Eliane, ela não botou o sobrenome aqui, mas ela deixou inclusive o número do seu telefone também, tá? A Eliane do Lagoão, em Araranguá, foi a contemplada aí da geometria e também em R$100 em serviços, em desconto em serviços ou peças aí no Rei dos Pneus. Perfeito, então? E o radinho?

Carlos Fagundes, de Caxias do Sul, o contemplado ganhador do radinho de hoje, viu? E a Eliane, do Lagoão, aí em Araranguá, respondeu a resposta correta, né? 29 anos de existência do Rei dos Pneus, lá do meu amigo Ney, em Araranguá. E é claro, sem tempo para mais nada, vamos, é claro, agradecer a Deus por ter nos proporcionado esta tarde linda e abençoada.

Querido Deus, maravilhoso e eterno Pai, estamos aqui na tua presença mais uma vez. Queremos te louvar e te agradecer por ter nos proporcionado, ter nos agraciado com mais esta tarde. Feliz que aqui estivemos diante desse microfone. Com a tua permissão, é claro, temos a certeza que podemos assim transmitir alegria a todos os nossos ouvintes. Conceda a todos um final de semana abençoado. Abençoa os nossos ouvintes, os nossos patrocinadores, os nossos colegas de trabalho, a direção desta emissora, como assim sempre te pedimos. Em nome do teu filho amado Jesus.

assim vamos chegando ao final de mais uma Bailanta do Catiças de hoje, agradecendo a Deus por mais uma missão cumprida, agradecendo a todos pelo carinho da sua audiência, vocês que insistiram, tentaram e não conseguiram, o nosso muito obrigado pelo carinho da sua insistência, os amigos do WhatsApp, o nosso muito obrigado pelo carinho da sua paciência, como assim também agradecemos a cada um dos nossos patrocinadores. Com a permissão de Deus, eu prometo voltar no próximo sábado, se assim lhe permitir, é que eu estarei. Tenham todos um ótimo final de semana, um beijo no coração de todos e

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Senhor dos céus e da terra, fonte do afeto mais puro. Perdão se só te procuro quando me encontro em desgraça, mas reconduz nossa raça aos valores do início, para que o teu sacrifício não tenha sido de graça.

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